O tempo dá-nos a capacidade de distância das situações, dá-nos a capacidade de nos distanciarmos dos problemas e percebermos ou anteciparmos soluções, novas qualidades. Muitas vezes é o tempo que nos diz o bem que fizemos e o que podemos ainda fazer melhor. O tempo no Oceano Pacífico da RFM. 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

Hoje, dia 18 de junho, quinta-feira. A caminho de um fim de semana, a caminho de umas férias, seja a caminho do que for, que seja um bom caminho e um bom objetivo. Estás com o Oceano Pacífico na RFM, só com grandes músicas calmas.

0: Talvez seja uma das músicas mais apropriadas para ouvir a esta hora. Chama-se Dancemos um Slow, é dos 4:30. E vais ouvi-la logo depois de Thank You Next, da Ariana Grande. Boa noite.
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2: E assim chegamos a Porto Seguro, a terra firme. Assim chegamos ao final do Oceano Pacífico desta noite. Continua a viagem, só com grandes músicas na RFM. Eu fico por aqui. Sou a Ana Colasso.
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5: É que se for para acordar cedinho, que seja aqui para estarmos juntos na RFM com grandes músicas, ao menos partilhamos este desafio, partilhamos as nossas dores e vais ver que não estás tão sozinho, não te sentes assim tão mal. Eu sou Jéssica Mendes, estou contigo aqui até às 7, é verdade. Se puderes, fica por aí desse lado, faz boa viagem se for o caso. A começar, grandes músicas, temos Joji, logo a seguir Sienna Spiro, The Script, Matilda e muito mais. Uma boa companhia para esta quinta-feira. Está quase.

basicamente não sei se já ouviste esta voz, uma nova voz portuguesa. Ela chama-se Matilda e tem-se uma voz tranquila, boa para acordares mais bem disposto. Esta chama-se

Jéssica Mendes, já estamos em contagem decrescente para o Rock in Rio Lisboa, que começa este sábado, é verdade. Eu tive a oportunidade de entrevistar uma artista que vai atuar sábado, chama-se Audrey Nuna. Eu tenho a certeza que tu conheces. Ela é uma das vozes das guerreiras da K-pop, que canta a música Golden, sabes? Passa pelo Instagram da RFM.

0: September, and pronto, estamos em junho, ainda falta um bocadinho para setembro, não é? Agora começam as férias, portanto não vais querer hibernar. Daqui a pouco ficas com a da Second Voice na RFM.
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E agora a música que tu precisas para estar com mais energia. Estou-te a sentir assim meio xoxinho. Eu sei que é cedo, que acordaste cedo. Se calhar não dormiste assim tanto na noite passada. Este é um passo importante que tens de começar a tomar na tua vida. Eu comecei a deitar mais cedo e digo que te faz milagre. Não só estou mais bem disposta, tenho menos fome. É verdade, as horas de sono implicam muito com a nossa vontade de comer e a vida ganha outra cor. Portanto, vai por mim. Eu sei que pode custar um bocadinho deitar mais cedo, mas o teu eu do futuro vai-te agradecer e muito. Podes contar também com as grandes músicas de Offspring na RFM.

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0: Tenha uma ótima quinta-feira com a RFM. Daqui a pouco ficas com Bebe Rexha.
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Na RFM, ontem foi um dia muito especial, é verdade. Porquê? Porque a Pipoca Mais Doce celebrou 2 anos de Ninguém Pode Comigo em direto da Cidade do Futebol. E está aqui o resumo deste episódio.

0: somos, gostamos sempre de falar sobre o tempo, mas desta vez temos mesmo razão, porque vem uma onda de calor em que os termómetros vão ultrapassar os 40 graus. Até lá, é aproveitar este tempo mais ameno. Vamos lá ver o tempo para esta quinta-feira. Podes contar com céu pouco nublado, com mais nuvens no litoral norte e centro e no interior durante a tarde, com ocorrência de aguaceiros e trovoadas, uma pequena descida da temperatura máxima no litoral norte e centro. Portanto, é aproveitar enquanto os termómetros não disparam e não te esqueças, é beber muita água. Tens que beber muita água e também usar protetor solar, não só quando vais à praia, também no dia-a-dia, é muito importante. Daqui a pouco ficas com os 4:30 na RFM.
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Dancemos aquilo que tu quiseres com as grandes músicas da RFM. Estás comigo, Jéssica Mendes. E se há uma grande mensagem que podemos já retirar deste Mundial é: nunca ignores as mensagens no LinkedIn. Porque há um jogador de Cabo Verde, chama-se Roberto Lopes, que foi convocado para este Mundial através do LinkedIn. É verdade, a Federação Cabo-Verdiana de Futebol, aliás, mandou-lhe uma mensagem no LinkedIn, escrita em português, a convocá-lo para este Mundial. Só que ele não percebe bem o português. Apesar de ser filho de cabo-verdiano, ele mora na Irlanda e sempre cresceu lá. E ele ignorou, achava que era spam. Eis que depois a Federação manda-lhe uma segunda mensagem, desta vez escrita em inglês, a perguntar se ele tinha visto a primeira mensagem. Ele aí desconfiou e decidiu traduzir então essa primeira mensagem, e foi aí que reparou que era um convite para representar Cabo Verde neste Mundial. E se ele já está a representar, claro que ele aceitou o convite, mas agora pensa: se ele não tivesse prestado atenção, já tinha perdido uma grande oportunidade. Portanto, moral da história: vê todas as mensagens do LinkedIn e já agora traduz também. Não vai dar-se o caso de estares a perder uma grande oportunidade.

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0: Obrigada por estares desse lado. Eu sou a Jéssica Mendes, já estou de saída, mas já está aqui o Café da Manhã da RFM, o Pedro, a Mariana e o Luís, prontíssimos para te receberem nesta quinta-feira. Vamos lá aproveitar. Quanto a nós, vemos, ou melhor, ouvimos-nos por aqui amanhã às 5 da manhã. Beijinhos!
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5: Já lá vamos à Seleção Nacional. Primeiro o trânsito. Olá, Mariana Alvim.
6: Para mais giro, primeiro
5: exatamente.
6: Mais chato.
5: Exatamente. Antes bom de esperarmos
6: o trânsito. Exato. 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Ainda está tranquilo. Alguma resistência apenas em Lisboa. No IC19 já começa entre Queluz e Amadora. E na A2 desde a primeira ponte do Feijó. No Porto, tudo tranquilo. Boa viagem com a RFM. Neste dia em que temos 37 graus para Évora, 35 para Castelo Branco, 33 para Porto Alegre e Setúbal, Lisboa com 31 graus de máxima, Vila Real 30, Coimbra 28, Viana do Castelo 23, Porto hoje com 22, hoje desce um nadinho à temperatura máxima, temos ainda muita nebulosidade no litoral norte e centro até ao final da manhã, podendo persistir em alguns locais.
5: Obrigado, Mariana. Sou o Pedro Fernandes, as notícias já a seguir na RFM.
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10: Bom dia, sou a Liliana Monteiro. Estados Unidos e Irão anteciparam a assinatura do Acordo de Paz. Já está em vigor o memorando de entendimento que deveria ser assinado apenas amanhã. A assinatura que foi feita remotamente pelos presidentes dos dois países terá sido durante um jantar com o homólogo francês Emmanuel Macron depois do encontro do G7. O porta-voz do Ministério dos Negócios Estrangeiros iraniano diz, no entanto, que a situação sobre a navegação no Estreito de Hormuz é ainda incerta. Já começou a contagem dos 60 dias para a assinatura do acordo de paz definitivo. A embaixadora do Paquistão em Portugal considera que Israel é e será uma pedra no sapato do acordo no Médio Oriente. Sobre a questão nuclear, a entrevista à RFM espera que as negociações tragam uma solução a longo prazo. Avisa, no entanto, que Irão e Estados Unidos não estão habituados a dialogar. A autocrítica é o que promete o selecionador Roberto Martínez depois do arranque no Mundial de Futebol da seleção. Portugal não foi além de um empate a um gol com a República Democrática do Congo. João Neves foi o autor do gol português. Martínez promete uma séria avaliação, mas começa por dizer que no Mundial não há jogos fáceis.
11: Faz parte do processo, temos mais dois jogos, precisamos de avaliar bem, precisamos de ter muita autocrítica, e vamos a fazer isso, como sempre fazemos, mas também é uma amostra que no Mundial não há jogos fáceis e precisamos de melhorar e crescer, que era sempre o objetivo.
10: Roberto Martínez depois da estreia de Portugal no Mundial. Nas últimas partidas que se jogaram nesta competição, Colômbia 3, Uzbequistão 1, Gana 1, Paraguai 0, Inglaterra 4, Croácia 2. Por cá, a proposta do Governo de revisão da legislação laboral é hoje discutida no Parlamento, com o GT a assistir e uma concentração da CGTP em pano de fundo, estando a votação na Generalidade prevista para sexta-feira, sem aprovação ainda garantida. Os líderes da União Europeia reúnem-se até sexta-feira em Bruxelas para debater o apoio à Ucrânia, numa fase de avanço do alargamento do bloco, e tentam aproximar posições sobre o próximo orçamento europeu de longo prazo. O presidente ucraniano Volodymyr Zelensky vai participar no arranque desta semana.
5: Muito obrigado, Diana. Foram as notícias na RFM, esta e outras atualizadas às 7:30. 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Para já a seguir fazemos um balanço do que foi o dia de ontem, quer para nós, enquanto rádio, quer para a seleção, não é? Fica por aí com o Café da Manhã.
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0: Joey and the Beginning. Passam agora 6 minutos das 7. Bom dia com o Café da Manhã. Ainda a recuperarmos de um grande dia, que foi o dia de ontem. Estou um bocadinho rouco até.
1: Estás a falar de qual das partes, da manhã ou da tarde?
0: Epá, e da noite, e do da final noite. De tarde, aliás.
1: É verdade.
0: Que o jogo da seleção também nos tirou um bocadinho a voz, não é? Tipo, o que é que vocês estão a fazer? Pronto, já fui. Estás a ver? Já fui.
1: Eu tive que sair de casa. O meu marido estava a ver o jogo em casa com um amigo e eu tive de sair e estava 1-0. Depois tive que ir a uma missa. Vai, perguntei, olha, está quanto? Está igual, ok. E depois quando sai da missa, ouço gritos de alegria. Portanto, cheguei a casa e pensei, pelo menos 2-1 está, não sei se houve mais. Não, depois uma medida que explicou, foi um golo nosso que foi anulado.
0: Ah, pois
1: que
0: foi.
1: Eu ouvi o festejo na rua.
0: E era um excelente golo do Cancelo de bicicleta. É uma pena.
1: Mas, olha, eles podem andar de bicicleta no campo?
0: Podem. Que é mais difícil. Que a relva às vezes, se apanhas aquilo empapado,
1: se trava,
0: a relva fica metida na lama, é mais chatice, pá. Mas olha, ontem o dia começou de manhã e ontem quem ganhou foi a rádio.
1: Pois foi.
0: Porque juntaram-se 6 rádios para dar força à seleção. Não chegou lá a força toda, não é? Mas pronto, espero que ainda vá a tempo, que ainda temos mais 2 jogos nesta fase de grupos. Mas começou de manhã com as 6 rádios juntas, também a gritar em golo, num ensaio que pronto, acabou por se...
1: Por dar cabo da voz do Pedro Fernandes?
0: Também é verdade. Vamos recordar esse momento.
2: O microfone da RFM na mão, epá, é uma coisa nunca vista. Filmei agora, também. Que isto é uma ocasião única.
3: Faço tudo, o que é que querem?
4: Quem é que da Cidade FM vai fazer então este jogo para ver qual é o melhor pulmão das 6 rádios a gritar golo?
3: Inês Lopes Gonçalves.
4: Quem é o Inês Lopes Gonçalves?
3: Yeah,
4: é Inês Lopes.
5: Temos Joana.
4: É a Joana que vai.
6: Entra para a câmara, por favor, Arthur.
4: É mentira.
3: Vera Fernandes, sou eu.
7: E em Portugal recupera a bola contra ataque. Vera Fernandes, quem está do ataque?
3: Segundo, será? É golo!
2: A Rádio Comercial e a RFM estão a dar a mesma coisa neste momento.
0: Que era a Vera Fernandes aos gritos, não é?
4: Eu acho que se calhar nós podíamos fazer o desafio da RFM. Pedro Fernandes, gritavas agora o golo também na emissão da Comercial.
2: Quantos segundos é que ele tem que bater?
3: 19?
4: Bater 19 segundos.
3: O recorde da Vera.
4: Pedro Fernandes vai cruzar, Cristiano Ronaldo e já está. Pedro Fernandes!
3: Ele
4: deu o recorde do pulmão!
3: É nossa!
4: É nossa! Vamos ver se conseguem bater o pulmão de Pedro Fernandes.
3: Estás lá, Cristiano Ronaldo, chuta e marca!
4: Gol!
0: Ela está a bater a perninha. Já está aí. Era muita gente a gritar gol.
1: Que confusão. Era o Paulo Fernandes também, da M80.
4: Paulo Fernandes é o pulmão radiofónico. Paulo Fernandes a vencer este desafio.
8: E obrigado a todos os ouvintes que estão apaixonados pela rádio, seja pela RFM, pela Comercial, pela Mega, pela Cidade, pela M80 e pela Renascença.
4: Olha, um bom beijinho.
0: Obrigado.
4: Era o que nós queríamos.
0: É isso, estávamos todos juntos ontem pela rádio e também pela seleção. Mais pela seleção, mas depois a rádio que acabou por ganhar.
1: Muito giro.
0: Foi uma manhã muito bem passada, uma emissão em simultâneo em 6 rádios nacionais, que o Paulo Fernandes já referiu aqui. E olha, acho que é uma ação a repetir.
1: Foi na Cidade do Futebol e agora, pronto, agora esperamos que isto tudo melhor, que é para voltar a nos encontrar. É mais um pretexto.
0: Com a alegria de uma vitória da seleção, não é?
1: Isso, é?
0: Bom dia.

0: Bruno Mars, Risk It All. Passam agora 12 minutos das 7. 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Já a seguir falamos da melhor invenção da humanidade, será?
1: Não.
0: Ou será que estamos a arriscar demasiado?
1: Acho que estamos preguiçosos.
0: Também,
1: Mariana. Muito esforço também. Para não fazer nada.
0: Mas olha que é capaz de saber bem. Já te contamos.
1: Pedro Compa.
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0: Sia e Elastic Heart, bom dia com a RFM e com o Café da Manhã. Ainda não tínhamos falado disto, mas o Luís Pinheiro não tinha chegado ainda, não é?
1: Sim.
0: As pessoas que já estavam a estranhar, mas o Luís não fala.
1: Pois é, pá.
0: Olá, Luís.
1: É, pá.
0: Era um microfone, não era? O microfone estava aqui embaixo.
1: Sim. Eu estou até um pouco envergonhado. Se eu pudesse não entrar no programa de hoje.
0: Agora já está.
2: Agora já está. Agora já questiona.
0: Acontece, mas tomaste alguma coisa para a barriga? Passou.
1: Epá, antes fosse, eu acho que aconteceu uma coisa que já aconteceu a toda a gente deste mundo inteiro.
0: Claro, Luís, claro.
1: Queres que diga já?
2: Eu acabei de dizer, vocês vão ouvir, mas eu já
0: disseste?
2: Toda a gente adormeceu alguma vez, acontece toda a gente, qualquer pessoa já adormeceu.
0: Pois, claro.
1: É desligar o despertador, desligar os dois despertadores, mandar o telefone ao chão e só não rebentá-lo a dormir. Porque não
2: estava a dormir?
1: Porque estava a dormir.
0: Acontece
1: exatamente
0: a toda a gente, Luís, mas olha, amanhã escutas de vir.
1: Pronto, estou despedido. É oficial.
0: Era uma vez, estávamos à espera só de uma desculpa.
1: Epá, então vou aproveitar hoje.
0: Claro,
1: se puder ir para o teu lugar, só para aproveitar bem o último
0: faça
1: dia.
0: Faça favor, Luís,
1: pode
0: Deus,
1: ser,
0: faça, pode
1: estar
0: ser
1: a fazer só.
0: Mas é que vim para o meu colo, que eu não posso sair daqui agora. Mano,
2: hashtag justa causa.
0: Não, mas ontem foi um dia muito cansativo.
2: Bolas, ontem foi duro.
0: Aliás, depois daquela emissão histórica que juntou 6 rádios de manhã, ainda tivemos aqui Cataplana de Paixão ao vivo no auditório da RFM, com um público maravilhoso. Para parecer que estávamos no teatro.
1: Sem dúvida.
2: É giro porque nós gravamos a Cataplana e gravamos vários episódios seguidos e ontem de repente tivemos o retorno direto, ou seja, ouvir as pessoas a rir.
0: Nós tínhamos que esperar,
2: nós na rádio não temos isso,
0: tínhamos esperar que as pessoas parassem de rir para continuar.
2: Pois foi. Que bom, que bom.
1: E atenção, o espetáculo foi igualzinho aos ensaios.
0: Sim.
1: Com falhas e tudo.
0: Sim, com falhas.
1: É uma...
2: Houve um microfone ali que desmaiou um pouco.
1: Exato.
2: E nós, repetir.
0: E nós também desmaiámos ali um pouco.
1: Nós também desmaiámos, exatamente, de cansaço. Portanto, tivemos de repetir algumas coisas. Mas eu acho que isso é que é o bonito daquele espetáculo. É nós podermos mostrar realmente como é que foram os nossos ensaios a 100% reais.
0: As gravações, neste caso.
1: As gravações.
0: Imagina que isto era assim também no teatro. Os espetáculos de teatro. As pessoas enganaram-se.
2: Ah, enganamos.
0: Ah, de rir, não sei o que. Calma, vamos voltar atrás.
2: Começamos de onde? Começamos daqui, vá.
0: Isso não é possível.
1: Mas é que nós também fazemos barulhos, portanto, é muita coisa ao mesmo tempo. Para nós, os três atores... Atores há pouco tempo, não é? Há pouco tempo. Sim,
0: sim, sim. Fala por ti, fala por ti.
1: Sim, tu já és ator há mais tempo. Tu já tens...
2: Mas não fechou a cabeça.
1: Mas nós, enquanto eu e a Mariana, enquanto atores há menos tempo,
0: claro, vocês
1: já
0: amadores,
1: foi,
0: não é?
1: E seja, ontem o Luís, foi uma grande experiência.
2: Ontem o Luís foi muito importante na sonoplastia.
1: Oh, Mariana, para com
0: isso.
2: A entornar água para cima da água para fingir que alguém fazia xixi.
1: Para com isso.
2: Não
0: é
2: posso
0: verdade,
2: dizer mais.
0: Verdade. E também muito o crepitar das chamas.
2: Isso.
0: É verdade.
2: O crepitar das chamas.
0: Estiveste muito
1: eu cheguei
0: bem,
1: atrasado, eu não mereci isso. Parem lá com
2: pois
1: isso.
2: Pois é, tens razão.
0: Também é verdade.
2: Esqueçam
0: tudo o que nós dissemos.
1: Destruam.
0: Não vales nada.
1: Isso.
0: Tu não vales nada, Luís.
1: Isso é que eu gosto de ouvir.
2: Vai vender bifanas.
0: Nem falámos da maior invenção da humanidade. Agora porque tu chegaste, não é? Mas já falamos a seguir.
1: Tá bem.
0: Mas olha, vai-te dar jeito.
1: É?
0: É. Já te contamos tudo.

0: É até ao fim com o Maninho, são 7h30, não te atrases. Como é que está o trânsito, Mariana?
1: 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Há abrandamentos da VCI no Porto, já começa entre o mercado e a A3 e do final da 1 ao 9 de Francos, mas ainda passa em grande demora. O IC19 também com paragens do Cacém à Amadora e assim com a resistência do estádio. É habitual a esta hora, A2, com a fila perto da segunda ponte do Feijó. Hoje desce um nadinho à temperatura máxima, apesar do calor que aí virá, em especial no norte e no centro, e a partir do final da manhã, nas regiões do interior, há um aumento de nebulosidade, há mesmo a ocorrência de aguaceiros que podem vir com trovoada. Isto também, eu gostei desta descrição, são mais prováveis e mais intensos junto à fronteira.
0: Ah,
1: e caminho de Badajoz, com quem vai para a Espanha, chove mais.
0: Nem bom vento, nem bom casamento.
1: Não é?
0: É isso.
1: Pronto,
0: é o que dizem. Obrigado, Mariana. Agora as notícias na RFM.
2: Olá, bom dia, sou a Liliana Monteiro. Trump confirmou, foi assinado em Versalhes o acordo entre os Estados Unidos e o Irão. Tem efeitos imediatos, há agora 60 dias de negociações para a conclusão do acordo. A assinatura foi antecipada, estava prevista para esta sexta-feira na Suíça, que já preparava de resto a recepção dos dois presidentes. O presidente francês Emmanuel Macron diz que se vai continuar a trabalhar e que este é um momento de paz. Também o secretário-geral da NATO, Mark Rutte, já veio dizer que é um bom acordo. Os dois países avançam agora para a definição das questões nucleares. Portugal empatou uma bola frente à República do Congo e o selecionador Roberto Martínez promete autocrítica e uma séria avaliação, dizendo que no Mundial não há jogos fáceis. Está em circulação um novo esquema de burla informática em nome do Ministério da Saúde e, de acordo com o portal da Caixa, há dezenas de pessoas que já estão a ser atingidas. O esquema envolve o envio de um alerta sobre uma alegada dívida com uma referência bancária e um curto prazo de pagamento.
0: Obrigado, Diana. Foram as notícias na RFM. Boa quinta-feira. Está na hora do Que Barulho É Este?
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0: Ora bem, ontem não fizemos barulho durante a manhã. Quer dizer, fizemos barulho, mas não foi este.
4: Demasiado barulho.
0: Fizemos demasiado barulho. Vuvuzelas e tudo, tivemos ali à mistura. Mas este não é uma vuvuzela.
1: Não, e continua, as pessoas continuam a não chegar lá. É de facto difícil. Começa então a fazer upa-upa. Este valor já vamos em 2.280€.
0: Então diz-nos lá que barulho é este. Foi isto.
5: Já está.
0: Número de telefone 213814540. Que barulho é este com 121 no coração do bairro para melhor o aconselhar? Vamos atender a
1: segunda chamada.
0: Boa sorte.
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0: Muito bom dia, boa quinta-feira com a tua RFM. Vamos jogar ao Que Barulho É Este?
1: Que barulho é este? 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
0: Um barulho tão pequenino e o valor a crescer tanto. 2.280 euros é quanto vale. E ao telefone de Ana Dias está o Fabrício Gouveia. Olá, Fabrício, bom dia.
2: Olá, bom dia.
3: Bom dia.
4: Ana, Fabrício.
0: O que é que anda a fazer o nosso amigo Fabrício?
2: Estou a caminho do trabalho.
0: Claro. Nunca há ninguém que diga assim, estou a caminho das Maldivas. Estou aqui no meu iate privado,
3: sim,
0: não é?
3: Sim.
2: Oi, isso aqui era bom.
0: Pode ser toda a gente a caminho do trabalho.
4: Tu trabalhas em quê, Fabrício?
2: Eu sou mecânico.
4: Muito bem.
0: Olha, mecânico dá sempre jeito.
4: Dá sempre.
0: Vou ficar com o teu número, Fabrício. Está bem?
2: Ok, está bem.
3: E tu, se correr bem, ficas com 2.280 euros.
2: Isso aqui era bom. Isso aqui era bom.
0: Nem por cima, um mecânico está habituado a ouvir barulhos, não é? E a decifrar o que é que são os barulhos.
4: Sem dúvida.
2: Muitos barulhos, sem dúvida, exatamente.
0: Então, vai lá se conheces este. Para 2.280 euros, que barulho é este? E agora, 15 segundos.
2: Penso que será fechar as argolas de uma capa de documentos, ou assim.
0: Ok, sim, sim, fechar as argolas. Aponta aí, Mariana Alvim.
3: Estou a apontar, sim,
0: Mariana,
3: senhora.
0: Está a escrever.
4: Fechar as argolas.
3: Uma capa de documentos.
0: Pronto, já está apontado no nosso livro de palpites errados, Fabrício.
4: Oh, Fabrício.
3: Vai para essa capa, exatamente.
0: Pronto, olha.
3: Que pena.
0: Mas também não é de mecânica, está descansado. Não tens problema no carro.
2: Pois, ainda bem.
0: Grande abraço.
2: Fica até a próxima. Tchau, tchau.
0: Até logo. Foi o barulho este com 121 no coração do bairro para melhor o aconselhar.

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0: Brunhosa e Sara Correia, que o amor te salve nesta noite escura. Hoje estou com voz mais da Brunhosa do que é costume, não é?
1: É verdade.
0: A rouquidão de ontem esforcei muito a voz.
1: Tu nunca te aproveitaste para dar um concerto?
0: Eu nunca aproveito.
2: Mas olha, é o sonho dele, Luís. Já que falas disso, é o sonho do Pedro.
1: Não pôr o Brunhosa a descansar, ele sabe desse teu jeito.
0: Sabe.
1: Ah, já estiveste com ele e já fizeste isso.
0: Okay. Já houve umas vezes que estava ele no palco, mas estava eu cá atrás a cantar.
1: Pois era isso.
0: Estava a precisar descansar.
1: E a receber também.
0: Claro que sim.
2: Querias?
0: Olha, já a seguir, a propósito da luz estar apagada, vamos falar então da maior invenção do mundo. Luís Pinheiro.
2: Não sei se é esse maior, não sei.
0: Eu acho que o Luís está comigo nisto.
2: O Luís vai gostar, vai.
0: É, vai gostar.
2: Achas?
0: Nós gostamos muito de nós. A preguiça do Luís vai
1: mas
0: gostar.
1: Mas é luzinhas?
2: Não.
0: Não é luzinhas. Não é luzinhas.
2: O Pedro agora dizer assim, é melhor.
0: É melhor. Já te contamos tudo.
2: Mas calhar convém ter umas luzinhas à volta.
0: Para fazeres no sítio certo.
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0: Não.
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1: Então imagina que estás na cama, não é? Estás a dormir.
2: Certo.
1: De repente acordas. Bem, tenho que ir à casa de banho.
2: Ok.
1: Fazer o um ou o dois.
2: Fazer
1: tanto
2: uma necessidade.
1: Faz. Uma necessidade. E o que é que tu fazes? Nada. Chamas a Sanita. E a Sanita vem até a ti. A Sanita vem. Tipo, estás a ver aquele aspirador, o Rumba?
2: Sim.
1: Pronto, a Sanita vem, evita os obstáculos todos que tem que evitar. Chega ao teu lado na cama e tu só tens que, pronto, desviar o... Tens que sair da cama, não é?
2: Claro, mas para sentares ou para...
1: Sentas-te na sanita.
3: Porque é melhor fazer pontaria.
1: Porque é melhor fazer sentado. Fazes na sanita. O teu serviço, limpas-te, que tem uns jetinhos de água também. Lavadinho. A sanita vai à sua vida e tu voltas a deitar-te na cama.
3: E volta para a casa de banho e há ligação aos canos. Não é? Descarrega. Mas tens que limpar tudo.
1: Não.
3: Ela...
2: Depois chega à casa de banho e descarrega.
1: Descarrega na canalização, limpa-se automaticamente e está pronta para a próxima.
2: Pá, eu quero comprar isso.
1: Compras
2: não,
1: ou não?
2: Imediatamente. Imediatamente.
1: São 11 mil euros.
2: Pronto, pá, eu por mim gasto isso à vontade.
3: Eu acho,
2: até acho que devia valer mais, digo-te já. Porque isso é um luxo que eu adorava ter e que não tenho. Eu já, a quantidade de vezes que eu já bati com mindinhos na ponta do mindinho só para ir à casa de banho.
3: Mas espera, Luís, há outra invenção que Pedro Fernandes é profissional.
1: Há luzinhas com sensor de presença, Luís, que eu posso vender.
3: E é mais barato do que esta.
1: Esta Xiaoban. Chama-se Xiaoban. Pronto, é uma sanita robô autónoma que, como nós dissemos, vai ter à tua cama, detecta obstáculos em 3D, regressa sozinha à estação dela, que está ligada à canalização da tua casa, com um triturador silencioso para evitar entupimentos, não é? E depois faz uma auto-limpeza completa com jatos de água pressurizada e luz ultravioleta. Também com sistema duplo de neutralização, com espuma e filtros de carvão ativado para não cheirar.
2: E quando é que chega a Portugal?
1: Não sabemos.
2: Isso aqui ainda não sabe.
3: Eu acho que na China, não
1: ela está a caminho, só que vem com este sistema, não é?
2: Vem nesse sistema, vem. Sim.
1: Não
2: sim.
1: É rápida, não é? Eu chamei, mas agora demora.
2: Tu és menino para comprar?
1: Acho que não.
3: Não.
1: Acho que não. Mas acho curioso.
2: Imagina, daqui a 30 anos.
1: Não sabes porquê?
2: Porque 30 anos, quando já estiveres a falar assim.
1: Eu acho que isto é capaz de ser engraçado para um solteiro. Agora imagina, tu estás a dormir com a tua mulher na cama. De repente estás ali sentado na sanita ao lado da cama e a tua mulher abre-se os olhos.
2: Pois.
1: O que estás a fazer?
2: Sim, isto pode ser mais chato.
1: Só que estás mesmo ali ao lado da pessoa. Desculpa, que está a dormir, não é?
3: Acho isto sinistro. E à mesma tens que sair da cama, que é o que mais custa. Vai lá à casa de banho. Eu tenho uma piada com os meus filhos. Já estamos num sofá, estou cansada, não é? Debaixo
1: do
3: manto,
1: no sofá.
3: Cheio de vontade de fazer xixi. Já me aconteceu, não é? Estás cheio de vontade de fazer xixi, mas que chatice tem sido aqui. Estou um brinco com os meus filhos, é uma piada antiga lá de casa. Ó Diogo, faz um favor à mãe. Sim. Trazes-me a retrete.
1: Então, lá está.
2: Pronto. E agora já é possível.
1: Já é possível.
2: A questão, sabe o que é que me põe assim um bocadinho mais em dúvida? É o facto de termos de a chamar.
3: Mas deve ser um botãozinho.
1: É ser um botãozinho, não é?
2: Se for um botãozinho,
1: não é tipo gritar, não é. Oh, Sanita!
2: Agora, se for gritar.
1: Não pode ser gritar, que é para não acordares ninguém, não é?
2: Pois.
1: Mas também, se não acordares a chamar a Sanita, depois acordas com.
2: Ora, aí está.
3: Mas há uma máquina que pôs lá a roupa e ela lava sozinha.
1: O que é que isto tem a ver agora?
3: Não ensinaste que ele podia fazer na cama?
1: Não era na cama. Era, então... era o barulho que fazia. Também quando também estivesse sentado na sanita.
3: Pronto, vamos para a cama.
1: Meu Deus. É isto, fica aqui.
2: Parece também são novas ideias também, Mariana.
1: Sim,
2: a própria,
1: claro.
2: Dormir numa retrete de cama. Quem nunca?
3: Chama-se resguardo.
2: Exatamente.
3: Que horror. Desculpa por este tema tão cedo.
1: As notícias já a seguir.
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3: Bom dia, estás com a RFM, falta um minuto para as 8. Vamos voltar ao trânsito, Mariana.
4: 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A VCI com paragens de Bonjoia à A3 e também no final da A1 a Norte Francos. Em Lisboa, o acidente na A5 foi depois do estádio Cascais de Lisboa, portanto, isto para Lisboa. Corte via esquerda, fila em Porto Salvo. De resto, as demoras ainda habituais. Na A2, a fila na Baixa de Corroios, o IC19 dentro também desde Terceira. E o Eixo Norte-Sul com paragens em Telheiras. Boa viagem com a RFM nesta quinta-feira, dia 18 de junho, em que desce um nadinho a temperatura máxima, em especial no norte e no centro, e há previsão de chuva. Aguaceiros podem mesmo ser com trovoada novamente, isto mais provável no interior e mais intensos junto à fronteira.
3: Ah, então não vamos à Espanha.
4: Não vamos à Espanha.
3: Vamos comprar caramelo. As notícias já a seguir.
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10: Bom dia, sou a Liliana Monteiro. Trump e Pezeskian anteciparam a assinatura do memorando de entendimento. Estados Unidos e Irão assinaram em França, de forma remota, a primeira parte do acordo de paz, assinatura confirmada pelo presidente norte-americano, depois de questionar pelos jornalistas. Do lado do Irão foi publicada uma imagem do documento já assinado. O secretário-geral do grupo xiita libanês pró-iraniano Hezbollah descreveu o acordo como uma grande vitória para o Irão, agradecendo-lhe por ter insistido na inclusão da frente libanesa. A embaixadora do Paquistão em Portugal considera que Israel é uma pedra no sapato neste acordo do Médio Oriente.
11: Desde que o conflito começou no final de fevereiro, houve tantas ocasiões em que existia um acordo e depois havia um ataque, fosse no Líbano ou noutras partes, que arruinava a negociação, que já era frágil. Então sim, Israel é uma pedra no sapato. Nós estamos preocupados. Acho que até os Estados Unidos compartilham essa preocupação.
12: We are concerned, and I think we are not alone in that concern. I think even the United States shares that concern.
10: Aisha Farouki, embaixadora do Paquistão em Portugal, em declarações à RFM. Os líderes da União Europeia reúnem-se até sexta-feira em Bruxelas para debater o apoio à Ucrânia numa fase de avanço do alargamento do bloco e tentar também aproximar posições sobre o próximo orçamento europeu de longo prazo. O presidente Volodymyr Zelensky vai participar no arranque desta cimeira. Autocrítica é o que promete o selecionador Roberto Martínez depois do arranque do Mundial de Futebol. Portugal não foi além de um empate, um gol com a República Democrática do Congo. João Neves foi o autor desse gol. Martínez promete uma séria avaliação e diz que no Mundial não há jogos fáceis. O Parlamento debate esta tarde a reforma laboral proposta pelo Governo. O diploma chegou ao Parlamento há justamente um mês. Em causa estão mais de 100 alterações. Muitas delas podem ser inconstitucionais. A Associação Portuguesa de Apoio à Vítima lança hoje um manual de apoio e glossário contra o discurso de ódio, isto para assinalar precisamente o Dia Internacional de Combate a este tipo de discurso.
3: Muito obrigado, Diana. Utilizamos as notícias às 8h30. 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Eu sou o Pedro Fernandes, com o Marina Alvim, Luís Pinheiro, Pipoca Mais Doce. E também, olha, um grande elenco de Cataplana de Paixão, a tua rádio novela. Ontem não houve episódio, mas hoje já a seguir. Cataplana de Paixão.

0: Ella Langley, Choose in Texas, as grandes músicas da tua RFM. Ontem foi uma manhã, mas também uma tarde especial. Especial, porque gravámos Cataplana de Paixão ao vivo com o público aqui na RFM. Portanto, 100 pessoas tiveram acesso aos dois últimos episódios de Cataplana de Paixão. Quem não teve essa sorte vai ter que esperar mais uns dias para acompanhar o final desta saga aqui na RFM.
1: E quem chegou a meio, está tudo em podcast, também gravado, está tudo filmado, portanto, no YouTube também está disponível, vale mesmo a pena começarem do início Cataplana de Paixão. E agora é mais um, não é?
2: E se um dia quiserem que nós façamos um coliseu, nós estamos abertos, é só também fazerem um abaixo-assinado.
0: É só combinarmos, claro que sim. Mais um episódio então de Cataplana de Paixão na RFM.
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0: Manhã cedo em Ribeira da Boia, Migas está num pequeno barco em alto mar para provar que é um verdadeiro pescador. Já tatuou uma âncora no braço, esfregou-se numa tainha e agora só lhe falta pescar.
1: Fogo, isto dá imenso trabalho. Porque é que a Apple ainda nem inventou uma cana Wi-Fi?
0: E eis que algo morde o isco.
1: Ah, um puxão. Alguma coisa mordeu o isco. Será um charruque? Uma boga? Um mergulhador de boca aberta? Oh, tão pequenino. Isto é o quê? Um nugget de pescada.
0: Entretanto, um pescador anónimo que está a fazer um curso de mindfulness por videochamada passa de barco, vê o que Migas pescou e avisa-o.
2: Migas, como pescador anónimo, tenho de te avisar que essa sardinha não tem o tamanho regulamentar. Se não a devolveres ao mar, tiram-te a licença e perdes pontos no karma.
1: É, não liguei isso dos tamanhos regulamentares, pescador anónimo. Tanto que tenho um micropénis e o sunga na boa.
2: Oh, migas, tu manda essa sardinha ao mar. Olha que o mar é como o karaoke. Não perdoa quem não o respeita.
0: O pescador segue o seu caminho em total harmonia com o mar e Iemanjá. E Migas ignora o aviso, volta a lançar o isco e pesca mais 10 sardinhas bebés e 5 adolescentes, duas das quais a fumar.
1: Ei, há tanta sardinha! Quem diria que tinha tanto jeito para pescar? Na volta ainda fico rico com isto e ajuda a medita a salvar uma daquelas espécies em vias de extinção, tipo os DVDs ou os modems ADSL.
0: Mas o mar ficou zangado. E quem o conhece bem, como as sereias ou a Dulce Pontes, sabe que Migas cometeu um erro que poderá ser fatal. Em terra, Carla Filipa, que está a jogar Trivial Pursuit com Vonanda e Joca, sente de imediato que o mar está furioso.
3: Ai, esperem! Esperem, eu estou a sentir que o mar está furioso!
4: Ah, pois, pois estás! Sempre que calham perguntas de arte e literatura, é que sentes isto e aquilo! Responde, mas é, vá! Quem escreveu o clássico da literatura russa está quieta, Adelaide!
3: Eu sei!
4: Sabes o quê? Hã? Sabes o quê? Não sabes ler?
3: Não, não, não, a sério, Vonanda. Alguém desrespeitou o mar. Eu não sei se foi xixi dentro da água, se gozaram com os bigodes de uma foca. Eu só sei que o mar está furioso.
4: Olha, tá, o mar, e devia estar tu também, que isto era pergunta para quem e não acertaste. Vá, és tu, Joca.
0: Joca lança o dado com os seus dedos gordurosos de órfão de rua.
3: Ai, eu vou andar a sério, atendir. Quando o mar é desrespeitado, ele chama a si todas as criaturas marítimas, as sereias, os percebes, os azeca marinha.
5: 4.
0: Vonanda avança 4 casas com a peça de Joca.
4: 1, 2, 3, 4. História!
3: Então, está-me a ouvir, Vonanda?
4: Peraí, filha! Já lá fazia a pergunta de história ao garoto!
5: Vamos lá, opas!
4: Ah, filho! Que rei português ficou famoso por fazer nudismo no Cabo da Roca?
3: Oh, Vonanda, mas isto é importante!
5: O rei dos frangos!
4: Oh, o rei dos frangos, parvalhão!
5: Ai! Fogo, oh, Vonanda, agrediu-me!
4: Qual agredi, filho? Se foi uma chapada, se eu te agredisse, ficavas a comer a ser lá durante um mês!
3: Oh, Vonanda, hoje é...

0: cadeira de rodas com o left. Mas vais fazer exatamente o quê, filha?
1: Eu não sei, Vananda. Mas quando alguém enfurece o mar, eu fico de cabeça perdida, como o sapinto.
2: Entretanto, Nuno e Benedita têm um date nas dunas que combinaram num daqueles telefonemas em que, antes de desligarem, fazem aquela coisa do desliga tu. Não, desliga tu.
3: Tome, menina Benedita. Fiz-lhe o coração, um coração de caixilho, e meti vidro triplo para isolar o barulho do migas e das gaivotas.
4: Oh, que presente tão estúpido. Obrigada, Nuno.
3: Nada, menina. Faço tudo para ver um sorriso nesses lábios de silicone.
4: Ai, eu nunca pensei que um campeão de minigolf com um pai alcoólico e uma mãe sindicalista pudesse ser tão sensível.
3: Mas sou, menina. Já lhe disse que adoro que tenha deixado crescer o buço?
4: Ai, obrigada, Nuno. Mas isto é mais do que um buço. É um memorial. Cada pelo representa uma vítima da cera quente.
3: Ah, é lindo. Parece uma centopeia loura.
4: Ah, isto é tudo tão estranho, Nuno. Ainda ontem estava apaixonada por um homem de 1,90m. Conseguia fazer amor durante 6 horas com um kiwi no estômago. E agora...
3: E agora...
4: E agora... E agora começo a sentir coisas por si. Que tens 1,70m e corpo de quem pede ajuda para puxar o travão de mão.
3: Ah, os travões de mão agora são elétricos, menina Benedita. Nada de ser isso que nos vai impedir de casar e deixar de ter sexo passado 2 anos.
4: Ai, eu não sei, Nuno. Ainda estou muito confusa em relação ao que sinto por si. Por si e pelo leite de amêndoas, que por um lado é muito saudável, mas por outro é só parvo.
2: Subitamente, e sem ninguém perceber porquê, Nuno sai a correr e tropeça num turista alemão que estava a ver vídeos da Ana Gomes a indignar-se com coisas.
5: Vai, faz-te!
4: Ai, credo! Está bem, Nuno. Desceste pênis.
3: Não, o meu pênis é de PVC, nem Thor.
4: Oh, é que começaste a fugir porque sentiste medo do nosso futuro, não foi?
3: Não, parecia-me o Virgílio Castelo a andar de cavalo à beira-mar e a pedir-lhe uma selfie.
4: Ai, ai, estamos tão confusos, Nuno. É melhor darmos um tempo a esta relação que ainda nem começou.
2: Será que Nuno e Benedita vão acabar juntos e ter um bebé que dá um post de Instagram super fofucho? A resposta nos próximos episódios.

0: Cataplana de Paixão. 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
1: Estou com muito medo da vida de migas que esteja em perigo.
2: Pois não sei.
1: Não sei, acho que amanhã vai ser um episódio muito emocionante, meus amigos.
2: Ai, as lágrimas já estão
1: este,
2: a afetar-me.
1: Olha, este já está disponível em podcast e em todas as plataformas. Pedro Santos agora, I Don't Know Me. Bom dia com a RFM.

0: Bom dia, boa quinta-feira, estás com a RFM. 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
2: Não, eu já estou. A minha idade biológica é 73.
0: Olha, já a seguir, Givian e 20s. Olha, onde é que já vão os 20s, não é?
1: Pois é.
0: Os nossos, Luís. Os teus também. Fica por aí com a RFM. Bom dia, depois das 8h30, a pipoca mais doce.
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0: Madrugada Louca dos Descendentes, bom dia, estás com a RFM, o trânsito às 8h30, como é que está, Mariana?
1: 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Além das demoras habituais em Lisboa, atenção, complicou-lhe, foi na A5 com um acidente depois do estádio, corte via central, isto em direção a Lisboa, fila em Porto Salvo. De resto, ainda as demoras habituais a esta hora em Lisboa e também na VCI, do Freixo à A3 e de Santo Ovídio na A1 ao Nó de Francos, fila ainda na A3, a ultrapassar Águas Santas. Boa viagem com a RFM neste dia que, apesar do calor que aí vem, hoje desce um nadinho à temperatura máxima e continuamos com a previsão de aguaceiros com possibilidade de trovoada. Hoje mais prováveis e mais intensos no interior junto à fronteira.
0: Obrigado, Mariana. Agora as notícias.
2: Olá, bom dia, sou a Liliana Monteiro. Nada está perdido, muitas equipas vencedoras começam com fracos resultados, diz selecionador nacional. Portugal empatou frente ao Congo por uma bola. Roberto Martínez diz que há momentos em que o desempenho não está ao nível do que se pretende. Lembrando que também no Mundial do Qatar a Argentina perdeu contra a Arábia Saudita e ganhou. E a Espanha em 2010 perdeu contra a Suíça e também ganhou o Mundial. Estados Unidos e Irão anteciparam e assinaram remotamente a primeira parte de um memorando de paz do Médio Oriente. A informação foi já confirmada pelo regime iraniano e também pela Casa Branca. Os dois países têm agora 60 dias para conseguirem um acordo de paz definitivo que inclua o nuclear. Já a embaixadora do Paquistão em Portugal, em declarações à RFM, considera que Israel é uma pedra no sapato deste acordo no Médio Oriente, porque tem violado várias vezes as tréguas. Um retrocesso que em nada vai contribuir para o aumento da produtividade, mantém-se as críticas à nova reforma laboral hoje discutida no Parlamento. Na RFM, o especialista Guilherme Drey diz que a nova lei vai agravar a precariedade.
0: Muito obrigado, Eliana. Atualizamos as notícias às 9 na tua RFM. Para já são 8 horas e 31 minutos. 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Já a seguir, no café da manhã, temos pipoca mais doce e ninguém pode comigo. 2 anos e 1 dia depois.
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0: Mark Amber, Our Way. Bom dia, estás com a RFM, a casa de pipoca mais doce. Há 2 anos e 1 dia, pipoca.
1: Who's counting?
0: Que maravilha. Quem diria? Quem diria, pipoquinha?
2: Podemos.
3: E muitos mais virão.
0: Prontos, podemos, claro. Vamos avançar. Claro. Estava só a olhar para ti, a admirar.
2: Adiante.
0: Pipoca mais doce, ninguém pode comigo, com Very Sure.

0: Brutal.
1: Olá, meus arrozinhos doces sem canela.
2: Ah, mas gosto mais.
3: Eu vou buscar.
2: Eu gosto mais assim.
3: Eu vou buscar. Seja por causa
1: arroz
3: disso.
1: Doce já não tem muita graça.
3: É verdade.
1: Sem canela.
3: Não.
1: Sem
3: quando
1: canela.
3: É bem feito, quando fica é bem incrível. Feito, é
1: sem canela?
2: Sim.
3: Não, sem canela não.
0: Arroz doce é mau sempre.
3: Não é nada.
0: Nunca
1: é
0: foi bom.
1: É mau sempre. Sem canela, pior. E se a canela graças. Não estiver a fazer um desenho, eu não gosto da canela espalhada. Eu não
3: claro.
1: Como, mas eu também não gosto de ver a canela espalhada ao calho.
3: Pelo menos um xadrezinho,
1: um
3: é?
1: Um xadrezinho
3: claro.
1: Básico. Básico, mas
2: um
1: feito
2: smile.
1: Com uma
3: esquadria.
1: Sim. Olha, meus bons amigos.
3: Diga.
1: Se antes de nós irmos de férias, nós começamos a separar biquínis ou a ir à arrecadação buscar as cadeiras de praia, por que raio não nos preocupamos também em proteger a nossa casa?
3: Pois, é verdade.
2: Raio,
1: não é? 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
3: Muito
1: não
3: bem,
1: é?
3: Bem,
1: não
3: muito
1: é
3: bem.
1: Espetacular.
3: Muito bem, espetacular.
1: Eu acho, e eu já quero, portanto, ver e choro, se estiverem a ouvir-me, que devem estar, é o mínimo, não é o mínimo, podem instalar tudo, porque eu, além de ser hipocondríaca, também, não sei se qual é o termo para hipocondríaca do medo de larápios.
3: Ah,
1: deve haver um termo,
3: pois,
1: não é?
3: Deve haver, temos próprio.
2: Eu também fobia tenho... ao assalto.
1: Saltofobia também tem. Mas nem é o assalto, não sei, só a pessoas.
3: Pessoas
1: da minha porta.
3: E dentro da tua casa, do teu espaço. Não?
1: Olhem, então, eu ontem anunciei aqui o segundo aniversário do Ninguém Pode Comigo, evento que vos passou mais ao lado do que os remates de Portugal à baliza do Congo.
3: Só fizemos uma à baliza.
1: Ah, pois, a vossa falta de consideração. Pode até vir a ser perdoada.
3: O quê?
1: Mas jamais será esquecida.
3: Uma festa daquelas ontem para ti.
1: E eu hoje venho aqui anunciar mais uma novidade completamente inesperada. Não estou a dizer que uma coisa está relacionada com a outra, mas pode estar um pouco, ou muito,
3: então,
1: ou até bastante.
3: Então,
1: meus amigos, eu venho por este meio anunciar o fim do Ninguém Pode Comigo.
3: Não acredito.
1: É verdade, sim.
3: Não acredito.
1: Ah, foram 2 anos maravilhosos, cheios de momentos lindos, quase que chegaram para podermos ser amigos, quase! Mas eu sinto que está na hora de novos desafios e de voos mais altos.
3: Ah, já sei.
1: Então.
3: Vais mudar o nome da rubrica só.
2: É de férias.
1: Também não. Calem-se um bocadinho. Calem, percebem porque é que eu tenho que ir embora. É por isto. É por isso que eu vou participar no casting da Disneyland Paris, que anda à procura de malta para ir para lá trabalhar.
3: Ah,
1: é verdade.
3: Então não vais.
1: Como não vou? Pronto, calma. Não é para ir para lá fazer panquecas, nem batatas
3: não.
1: fritas em forma de mica.
2: Atenção,
1: nada contra quem trabalha na restauração, nada disso, mas também se fosse para isso eu ficava a servir torradas aqui no bar da rádio, não valia a pena ir para tão longe. Não, a Disney anda mesmo à procura de pessoas para se enfiarem dentro daqueles fatos de personagens e para participarem na parada, que é aquele momento em que os bonecos todos desfilam
3: saem
1: lá
3: à rua, não é?
1: Por recinto e fingem que se curtem uns
3: gaiolas.
1: Aos outros. Ora, o casting só vai acontecer no fim de agosto, cá em Lisboa. Verdade. Mas eu tenho de despedir-me já aqui da rádio, não é? Enfim, um casting destes requer preparação e vocês sabem que eu dou sempre o melhor de mim em tudo. Quer dizer, mais ou menos, por acaso com vocês eu nunca me esforcei muito.
3: Sim, mas é o
1: também
3: suficiente.
1: Não achei que merecessem.
2: Mas tens as marchas no currículo?
1: Sim. Para trabalhar na Disney eu sou capaz de tudo. Agora, tenho algumas dúvidas porque eu sinto que tenho potencial para ser muitas personagens. E vai-me ser difícil escolher. É que eu tenho corpinho e cara para ser uma princesa.
3: Sem dúvida.
1: Não tens? Mas acho que também vou bem, sei lá, de Tiki e de Teco, que é uma coisa que eu tenho e vocês não.
3: Mas
1: não
3: os dois ao mesmo tempo?
1: Os dois ao mesmo tempo.
3: Espetacular. Sim.
1: Ou de Maléfica, porque ela pode tratar mal as pessoas. E eu já tenho uma vasta experiência nisso. Então, o que é que o casting pede? O anúncio pergunta: és dinâmico, criativo, meticuloso e pontual? Gostas de trabalhar em equipa num ambiente multicultural? Até aqui encaixa em tudo, incluindo trabalhar num ambiente multicultural, porque temos aqui o Pedro que vem da Margem Sul, não é?
3: É verdade. Margem Sul forever. Power.
1: Agora, a parte de ser dinâmica, tem dias, porque eu sou como o Marco Fortes, de manhã eu estou bem na caminha, mas contem comigo para fazer de pateta a partir das 5 da tarde, que eu a essa hora estou fresca que nem mal faço.
0: E sabes fazer a voz de pateta?
1: Não.
0: Ok.
1: O anúncio continua, não é só isto, diz também: procuramos alguém com boa noção de espaço, energia, criatividade, resistência física. É necessário um bom nível de dança, comprovado por cursos significativos e ou experiência em palco, estilo clássico / jazz moderno. Pronto. Aqui isto começa a ficar um bocadinho mais complicado, porque assim, de repente, noção de espaço, resistência física, experiência ao nível do estilo clássico e do jazz moderno, são coisas que não me assistem. Pronto, são competências que eu não desenvolvi assim tão bem,
3: uma
1: não
3: pena,
1: é? Mas eu vou fazer o que toda a gente faz, que é mentir. Por acaso, se por acaso me pedirem para dançar, eu faço-me de ofendida e digo: o meu currículo fala por mim, eu não preciso dar provas de nada. Eu participei no Dança Comigo da RTP, meus meninos.
3: Mais nada,
1: ah, pois é. Bom, de resto, a única parte que me preocupa aqui mesmo a sério, neste meu novo trabalho, são os putos. É que aquilo é muito puto, não é? E correm por todo o lado. E estão o dia todo aos gritos, que eu já sei que vou passar a vida às aspirinas. E preocupa-me, sobretudo aquela parte, que há uma regra da Disney que diz que se uma criança se abraçar uma personagem, a personagem tem de aguentar o abraço até ser a criança a largar. Ai, filhos, mas quanto é que isto pode demorar? Quanto tempo?
3: E nem podes falar.
1: E não posso dizer nada. Portanto, é que mais de 2 segundos eu já começo a suar despedida. Estanas. Portanto, não me faça uma coisa desta. Estive a pensar, se calhar não entregue já
3: pois,
1: a carta de rescisão.
3: É
1: se calhar não. Deixem-me pensar um bocadinho no assunto, está bem? Não vamos ser precipitados. Mas vão-se preparando, que eu mais mês, menos mês, posso estar a ser a Minnie na Disney.
2: Eu fiquei com a maléfica.
3: Mas para que seres a Minnie na Disney se podes ser a Maxi aqui?
2: Uau,
3: olha. Drop the mic.
2: Vai
3: buscar. Posso sair? E pouca mais doce, ninguém pode
1: sair.
3: Comigo com
1: tínhamos,
3: Very
1: tínhamos
3: Sure.
1: Tínhamos acabado melhor, mas tu achaste assim.
3: Verão sem preocupações com proteção 24 horas. Tenho outra má notícia para te dar. É que ainda há bocadinho o jingle não foi para o ar, então estava só eu e o Luís a fazermos aquilo.
1: Estás a gozar.
3: Ela fica melhor.
1: Não, e foi isso que as pessoas ouviram
3: foi,
1: em casa.
3: Foi só au. Bem, deve ter sido tão estranho.
1: Perdemos 87% da audiência.
3: Sim. Ou não. Se alguém gravou, por favor, que envie para aqui. Eu gostava muito de ouvir. Está na emissão, está no Café Curto, no podcast, não é? Ai, Pipoca, obrigado.

0: Bom dia, boa quinta-feira, estás com a RFM e estás muito bem. E agora atenção a isto, meus amigos, notícia de última hora na RFM. 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
0: Amanhã, no Café da Manhã, vamos dar-te então esta última oportunidade de ganhares um bilhete duplo para o Rock in Rio Lisboa para o dia 21 de junho.
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0: Ora, já a seguir temos o nosso novo amigo também, Fábio Porchat, na RFM e no Café da Manhã. Fica por aí.
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0: Se só chegaste agora, estamos com o Porchat GPT, a inteligência artificial baseada no Fábio Porchat, o comediante brasileiro que já era omnipresente quando era apenas um corpo físico.
1: Bom dia, grupo. Sou eu, o Porchat GPT. Eu sou Miá, sou fidedigno e não me vendo. Sou de confiança, entende? Sou tão de confiança como a nova gama de elétricos Kia. A maior gama elétrica do mercado com garantia de 8 anos para as baterias. E se isso não é ser de confiança, então não sei.
2: Nem nós.
3: Vamos então confiar em ti. Hoje o tema vem de uma notícia. Aliás, Itália fica fora do Mundial pela terceira vez seguida, o que significa que o país que inventou
2: o catenaccio,
3: é o estilo defensivo mais chato da história do desporto, não conseguiu então defender a própria vaga.
2: Isso não muda muita coisa, já que os italianos têm aquele hábito de continuar arrogantes, mesmo que as suas glórias estejam só no passado. Se calhar o melhor é chamarmos aqui Porchat GPT para entender o que está a acontecer com o futebol deles. Olá, sistema operacional móvel, como está?
1: Bom dia, conglomerado de músculos e nervos. Já estou aqui preparado para falar do declínio de uma civilização que sobreviveu ao Nero, aos Borges, ao Berlusconi, mas não conseguiu resistir ao Gattuso.
0: Força GPT, então explique-nos lá, por favor, como é que a Itália chegou a este ponto, não é? Uma seleção com 4 campeonatos do mundo, fora de mais uma.
1: 3 vezes não é um acidente, é um projeto político. Ninguém dá uma topada em uma mesa 3 vezes seguidas. Só pode ser efeito de uma pulsão de morte. As 3 eliminações da Itália são o resultado de uma insistência no erro, que é uma marca italiana. É só lembrar como eles votam.
3: Mas a Itália ganhou o Campeonato Europeu em 2021. Como é que é possível cair tão depressa?
1: O Campeonato Europeu de 2021 foi disputado durante a pandemia, em estádios sem torcedores, e a gente chega a se perguntar se realmente ele aconteceu.
2: Verdade.
1: Esse Campeonato Europeu fez parte de uma loucura daqueles dias onde as pessoas tentaram aprender a fazer pão e se prevenir contra a Covid através de ozonioterapia retal.
2: Mas então qual é que é o problema estrutural do futebol italiano?
1: A Itália passou a última década importando jogadores em vez de formar jogadores italianos, esquecendo que na Copa do Mundo os estrangeiros vão ter suas próprias seleções para defender. E ao contrário do que os italianos pensam, nem todo mundo quer se naturalizar italiano, a não ser os imigrantes que eles vivem expulsando.
0: Tem o treinador, qual é que é a responsabilidade do técnico nisto?
1: A Itália teve 2 técnicos nas eliminatórias. Luciano Spalletti só treinou o time em 2 jogos, mas um deles foi a derrota de 3-0 para a Noruega. Adversário direto, que acabou ficando com a vaga. Ou seja, teve uma participação pequena, mas fundamental. Foi substituído pelo Gattuso, o Dunga deles. No sentido de que é um cara que parece ter muita autoridade, porque grita com muita convicção. Que nem a gente. Os italianos, eles descobriram que assédio moral não é uma boa estratégia de treinamento. Mas crer que um técnico conserte o futebol italiano é como pedir para um encanador resolver o problema da seca.
3: Mas há jogadores italianos de qualidade, não é? Como o Barella, o Chiesa, o Donnarumma. Por que eles não fizeram a diferença?
1: Porque eles têm qualidades individuais. No futebol italiano, qualidade individual é uma ofensa aos princípios do esporte. Lá, todo mundo tem que virar zagueiro, mesmo que seja centroavante.
0: Obrigado, Fábio Porchat e Porchat GPT. Eu fiquei mais surpreendido ainda foi com os conhecimentos de futebol de Mariana Alvim.
2: Completamente.
0: Isso é que eu não estava nada à espera.
3: Eu fui ao Porchat GPT antes.
0: Claro, então obrigado Mariana Alvim e obrigado Porchat GPT. Os criadores do Porchat GPT alertam que usaram um adepto do Vasco da Gama como matriz do sistema, portanto todas as análises desportivas são contaminadas por uma má vontade essencial inscrita no código genético. Qualquer ofensa ao futebol italiano emitida neste programa não vai ser páreo para o que os próprios italianos já proferiram.

0: GPT.
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1: Já a seguir as notícias na RFM. Boa quinta-feira.
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1: 9 da manhã, boa quinta-feira. Vamos ao trânsito, Mariana.
12: 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Ainda o acidente na A5 depois do estádio em direção a Lisboa. Corte via central, fila na Ribeira da Laje. De resto, ainda as demoras habituais a esta hora. Na A2, a fila na Baixa de Corroios, o Eixo Norte-Sul desde o Lumiar, a Marginal em Oeiras, IC19 desde o Cacém. Também os acessos à VCI no Porto, todos preenchidos ainda. E a VCI lenta de Bom Joia, à A3 e de Santo Ovídio, na A1, ao Nó de Francos. Boa viagem com a RFM, véspera de sexta. Hoje desce um bocadinho a temperatura máxima, em especial no norte e no centro. Há ainda previsão de aguaceiros que podem ser com trovoada, mais prováveis e mais intensos, junto à fronteira, portanto no interior.
1: Obrigado, Mariana. As notícias já a seguir. Aqui um minutinho.
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15: Bom dia, sou a Liliana Monteiro. Empatar na fase de grupos não compromete o Mundial. Depois do empate a Portugal a uma bola frente à República do Congo, o selecionador diz que há desempenhos assim e que nada dizem sobre o desenrolar da participação na competição e dá mesmo exemplos.
16: O Mundial é um torneio que isso acontece. Há momentos que os desempenhos não estão ao nível. Relembrar no Mundial de Qatar, a Argentina perde contra a Arábia Saudita, depois ganha o Mundial. Em 2010, a Espanha perde contra a Suíça e ganha o Mundial. E esses não foram desempenhos de equipas que podem ser ganhadoras, mas fora.
15: Nos resultados, nas últimas partidas realizadas, Colômbia 3, Uzbequistão 1, Gana 1, Paraguai 0, Inglaterra 4, Croácia 2. Esta quinta-feira começa com a informação de que foi assinado o acordo de cessar-fogo entre os Estados Unidos e o Irão. Começa assim o período de 60 dias para a assinatura de um acordo efetivo de paz. Os dois países comprometem-se a levantar os bloqueios navais no Estreito de Hormuz e a parar com a ofensiva na região. No entanto, Teherão já veio dizer que caso Israel continue a atacar o Líbano, isso vai constituir uma violação do cessar-fogo mediado pelo Paquistão. Um retrocesso que em nada vai contribuir para o aumento da produtividade. Mantém-se as críticas à nova reforma laboral que hoje é discutida no Parlamento. Na RFM, o especialista que ajudou a criar o Código de Trabalho em 2003, Guilherme Drey, diz que a nova lei vai agravar a precariedade. A proposta do Governo vai logo à tarde então a debate. A assistir estará o GT, ao mesmo tempo a CGTP tem um protesto à porta da Assembleia da República. Portugal cai 3 lugares no ranking mundial da competitividade. A economia está em 40º lugar no ranking de competitividade mundial do IMD, que avalia 70 países. Está em circulação um novo esquema de burla informática em nome do Ministério da Saúde e, de acordo com o portal da Caixa, há dezenas de pessoas que já estão a ser atingidas. O esquema envolve o envio de um alerta sobre uma alegada dívida com uma referência bancária e um curto prazo de pagamento. E a Associação Portuguesa de Apoio à Vítima lançou hoje um manual de apoio contra o discurso de ódio para assinalar precisamente o Dia Internacional de Combate a este tipo de discurso.
1: Muito obrigado, Liliana. 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Ora, e temos que assumir os nossos erros, não é? Todos falhamos, eu também falho, e temos que olhar para trás e conseguir rir dos nossos erros, não é?
0: É isso, é o que o Roberto Martínez também tenta fazer.
1: Isso. É o que vamos fazer já a seguir também.
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0: Because Grammy loves someone. Bom dia com a RFM. Já estás a rir?
1: Porque tu tens, há certos nomes de artistas que tu gostas de dizer com voz sexy. Lucas Graham é o caso disso.
0: Não, eu estou um bocadinho rouco hoje.
1: Não, fica, não é sensualidade. Tu queres passar sensualidade.
2: É giro o Lucas Graham, temos que ir ver uma fotografia.
0: É giro o Lucas Graham?
2: Estou a perguntar, se calhar não sei, fica mais interessante.
0: Bom, mas não é disso que estamos a falar agora. Estamos a falar agora de assumir os nossos erros. E eu vou aqui assumir o nosso erro, até porque teve alguma graça. Porque durante a rubrica da Pipoca Mais Doce, aliás, no início da rubrica da Pipoca, a Pipoca tem um jingle maravilhoso, cantado por Carolina Deslandes, que eu e o Luís tentamos sempre
1: acompanhar, fazer segunda voz.
0: A Pipoca diz boicotar, não é?
1: Harmonizar.
0: Meio afastada do microfone, mas Pipoca disse um boicotar. Nós ouvimos.
1: Eu diria harmonizar.
0: É harmonizar. Agora, o que é que se passou? É que antes eu tinha estado aqui a ouvir um som que não era para ir para o ar, tive que desligar essa via, e depois quando pus o jingle não estava a dar lá para casa, estava só nos nossos ouvidos, e nós estávamos a harmonizá-lo sozinhos, Luís.
2: Harmonizá-lo, entre aspas.
0: Entre aspas. Portanto, o que se ouviu lá em casa foi só isto. Pipoca Mais Doce, Ninguém Pode Comigo.

0: Eu já que tava pior.
1: Também eu. E digo-te uma coisa, acho que isto até podia ser o novo jingle da pipoca.
0: Só isto, não era?
1: Sim,
0: só isto.
2: Olha, começaram a dizer que era um erro e agora estão entusiasmadíssimos com os próprios pipoca. Já viste?
3: Eu não tenho palavras.
0: Experimenta a pipoca, porquê é que não espera? Espera aí, vou parar.
3: Oh não, ele está com ideias.
0: Não, vou meter isto e tu experimentas cantar em cima disto.
3: Ah, com certeza, claro. Ah, sim.
0: É.
1: Então podemos fazer outra coisa.
2: A pipoca, ao contrário do Luís e do Pedro, tem noção. E
1: já, sim. Já houve quem dissesse que isto podia ser uma sessão de yoga. Vamos só tentar ouvir isto com os olhos fechados.
3: Para mim parece
0: uma
3: baleia.
0: Pode ser?

0: Sim.
1: É o A, não é? É o A que estraga.
2: É só isso.
1: O A não está bem. Mas o acho que está no timbre certo. Olha, o A é que estraga.
2: Não se enxergam mesmo.
3: Vamos ter que experimentar várias vezes, é. Não é?
1: Ou efeitos, Pedro. Podemos começar a colocar
3: um ecozinho. O reverb. Amanhã há mais. Sombra agora e Back to Friends. Bom dia com a RFM e com o Café da Manhã.

0: Grandes músicas, já chega, Luís, já
1: também
0: chega.
1: Também dá para fazer aqui neste.
0: Também dá, mas agora não podemos, está bem? Temos aqui outra coisa para dizer. 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
0: Mais nada, aproveita, fica por aí com o RFM e com as grandes músicas. Já a seguir vem o Teddy Swims. Bom dia.
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0: Terry Swims e Mr. Know It All. Bom dia com o Café da Manhã da RFM, quinta-feira. E ontem estávamos na cidade do futebol com um solinho bom já a esta hora. Aliás, quente mais se calhar já a esta hora.
1: Muito
0: nas nossas
1: quente.
0: Costas.
1: Mas às 6:30 da manhã estava frio.
0: Estava fresquinho, mas foi, olha, mas foi caloroso.
1: Foi um
0: programa caloroso onde 6 rádios nacionais se juntaram para passar uma força à seleção. Não sei se chegou lá, mas que chega tempo ainda, não é? Agora que foi um ambiente muito bom, foi de ver toda a gente. Pondo a concorrência de lado e, na verdade, podermos ver pessoas de quem somos amigos, mas naquele ambiente foi mesmo muito bom. E acho que a rádio saiu a ganhar. A seleção não ganhou, mas a rádio saiu a ganhar. Um bocadinho do que aconteceu ontem, agora aqui.
2: Desde já agradecer à Galp por este convite e por esta iniciativa que junta estas 6 rádios aqui.
1: Fazer o que nunca foi feito, não é?
2: É verdade. É em união pela nossa seleção de futebol, que hoje entra em campo pela primeira vez.
3: O fã da RFM na mão, epá, é uma coisa nunca vista. Filmei agora, que isto é uma ocasião única.
1: Faço tudo, o que é que querem?
4: Quem é que vai fazer então este jogo para ver qual é o melhor pulmão das 6 rádios a gritar gol?
5: E Portugal recupera a bola, contra-ataque, Vera Fernandes, quem está a pôr?
1: Segundo, será? É golo!
3: A Rádio Comercial e a RFM estão a dar a mesma coisa neste momento.
2: É para Vera Fernandes aos gritos, não é?
4: Eu acho que se calhar nós podíamos fazer o desafio da RFM. Pedro Fernandes, gritavas agora o golo também na emissão da Comercial.
3: Quantos segundos é que ele tem que bater?
1: 19
4: segundos.
1: O recorde da Vera.
6: Pedro Neto vai cruzar, Cristiano Ronaldo e já está.
4: Inês, não foi mal, ganhamos o novo recorde. Paulo Fernandes é o pulmão radiofónico.
7: E obrigado a todos os ouvintes que estão apaixonados pela rádio, seja pela RFM, pela Comercial, pela Mega, pela Cidade, pela M80 e pela Renascença.
4: Ana Galvão, é um costume teu fazer sempre rádio de pé, mesmo no estúdio?
8: É, no estúdio não consigo, mas este é o meu sonho de rádio, que é fazer rádio como se estivesse num bar a atender pessoas.
7: E com jolas.
4: Joana e Inês, vocês, rádio mais sentada.
9: Sim, eu guardo a minha energia para me levantar quando é preciso.
10: O meu plano é não me levantar nunca, só houver um tremor térmico.
4: Se Portugal vencer o Campeonato do Mundo, o Pedro Fernandes, por exemplo, vai rapar o cabelo. Gostávamos que também fizesse alguma coisa pela seleção. Portanto, o que é que eu diria? Talvez raparmos uma linha do teu cabelo.
2: Uma autoestrada no meio, não é?
4: Prometo aqui, corte-te as unhas dos pés. Pode ser?
11: Não importa, não importa, se não somos campeões, porque temos os mais lindos, são os grandes gostosões. Portugal, Portugal!
0: Obrigado, Pipoca. Afinal, ela cantou hoje a Pipoca.
4: Cantou,
0: a ver,
4: cantou.
0: E muito bem, muito bem. Mas olha, já ganhámos o título de gostosões, segundo a Pipoca.
4: O Pedro Neto foi eleito o jogador mais bonito do mundo.
0: Estás a ver? Estamos em grande. Estamos
4: então,
0: em
4: parabéns
0: grande.
4: Ao Pedro Neto.
0: Ainda vamos lá, malta. Ainda vamos lá.
1: Muito
0: obrigado.
1: Importante.
0: Obrigado a todos agora. A máquina.

0: Eletro e a Máquina, são 9:30 e agora a máquina da Rádio Mariana Alvim. Como é que está o trânsito, Mariana?
1: 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Ainda o acidente na A5, depois do estádio, tem direção a Lisboa, fila quase nas portagens. De resto, ainda as demoras habituais na A2, desde a segunda ponte do Feijó, o IC19, desde o Cacém. No Porto, além das demoras habituais, complicou na VCI, houve acidente também antes do nó da A3, em direção à Rábida, fila desde o Freixo. Há ainda paragens do final da A1 ao nó de Francos. Boa viagem com a RFM nesta véspera de sexta-feira. Hoje, por acaso, deixa um bocadinho a temperatura máxima, em especial no norte e no centro, mas o calor vem aí a partir de domingo. De qualquer maneira, hoje à tarde também há previsão de aguaceiros, que podem ser acompanhados de trovoada, e isto mais no interior, aliás, mais intenso junto à fronteira.
0: Obrigado, Mariana. Agora às notícias na RFM.
2: Olá, bom dia. Sou Liliana Monteiro. A economia portuguesa caiu para o 40º lugar do ranking da competitividade mundial. Portugal desceu 3 posições no ranking da competitividade do Institute of Management Development, que analisou 70 países. Singapura surge no topo da lista. Os mercados já estão a reagir à assinatura do acordo de cessar-fogo entre os Estados Unidos e o Irão. O preço do petróleo registra uma queda superior a 1,5%. Esta manhã, o Brent está a ser negociado por menos de $78. Nada está perdido. Muitas equipas vencedoras começam com fracos resultados, diz o selecionador nacional. Portugal empatou frente ao Congo por uma bola. O selecionador Roberto Martínez lembra que também no Mundial do Qatar, a Argentina perdeu contra a Arábia Saudita e ganhou o Mundial. 4 meses depois das grandes tempestades, o mar da Praia da Fonte da Telha, em Almada, dá sinais de já não ser o mesmo, com registro de 12 salvamentos entre a última semana de maio e junho. A Associação de Nadadores Salvadores alerta que o mar já não se comporta da mesma forma, pede por isso aos banhistas para respeitarem os avisos.
0: Muito cuidadinho. Obrigado, Liliana. Já a seguir temos Adele na RFM. Bom dia, boa quinta-feira.
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0: The Ellie Set Fire to the Rain. Faltam 20 minutos para as 10. 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
0: Bom, está aí um novo hino da Galp. E a Galp já nos habituou a grandes hinos de apoio à seleção nacional, não é?
2: É verdade.
0: É verdade.
2: Já tivemos o Menos Ais, que acho que foi o mais famoso do ano 2004. Portanto, há 22 anos.
0: O Menos Ais também foi 2004.
3: São os dois
0: no ano? É, 2004. Teve muita música da apoio à seleção.
2: Então, sabem quem cantava isto?
0: O Carlão.
2: E o Bondage.
0: Ah, era? Ah, é o Carlos Afonso.
2: Carlos Afonso.
0: Sim, senhor, não fazia ideia, já não lembrava.
3: Sim, concordámos aqui os dois, estávamos a falar também do Daniel Libertado, do Força.
0: É pá, como uma força, foi lindo. Eu gostava muito desse Daniel Libertado. Mas também do Menos Ais.
2: Do Menos Ais.
0: Cantei muito o Menos Ais.
2: Sim, e agora vamos perceber.
3: Foi? Cantaste muito? Treinaste bem?
0: Isso agora...
3: É que temos aqui um desafio para o Luís e o Pedro, eles que adoram cantar. Vamos então passar.
0: O Luís até engoliu em seco.
2: Eles que adoram cantar.
3: Eu disse com um tom que mostrou alguma ironia.
0: Claro.
3: Mas os nossos ouvintes. Luís está a beber água, a hidratar a sua garganta. Os nossos ouvintes que estão no carro também podem fazer este exercício, que é giríssimo. Aliás, vamos ouvir então um pouco.
0: Giríssimo, mas a Mariana nunca quer fazer.
3: Não, mas a Mariana tem um respeito pelos ouvintes e a Mariana sabe que não sabe cantar.
2: Respeito pelos ouvintes e pela música.
0: Não é uma questão de saber cantar, é uma questão de conseguir estar no ritmo da música.
3: Ora bem, então, vamos mostrar um pouco deste hino do Mundial e vai o Luís e o Pedro do Europeu, desculpa, já estou a ficar nervosa, vocês é que cantam bem que estão nervosos. E então, a certa altura, quando o hino está a decorrer, de repente desaparece o som, ficamos em silêncio, o Pedro e o Luís vão ter que continuar a cantar, mantendo o ritmo, e depois quando a música volta, a ver se eles apanham esse ritmo e se fizeram bem.
0: No ritmo certo.
2: Mas não dá para fazermos os dois ao mesmo tempo.
0: Não.
3: Vai cada vez.
0: Menos Ais.
4: Será demais pedir a taça, nada que um adepto com orgulho não o faça. 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
0: Vai.
4: Corre mais.
0: E agora?
4: Menos Ais. Quero muito mais.
3: Estás a usar, Pedro.
4: Joga mais.
0: Mais.
4: Sua mais. Isto pareceu perfeito.
0: Não foi.
4: Isto pareceu perfeito.
3: E o Pedro ajudou a manter o ritmo com as
2: palmas. Não fui, estava adiantado.
0: Estavas adiantado.
2: Estava adiantado. Pá, mas este hino, sim senhor.
0: Era legal, lindo,
2: parabéns,
0: era lindo.
2: Era lindo.
0: Agora, vamos ver se eu consigo entrar no ritmo deste.
4: You're gonna win it for yourself and us today.

0: Força! Já fui. Já fui, perdi
1: o corrido. Mas foi igual a mim.
2: Mas é. O Luís estava a abanar aqui a mão e estava a bater o pé com o ritmo. Então, vocês ajudaram-se mutuamente.
1: Pois é, no entanto, bater uns para os outros.
0: Eu também estava a bater o pé.
1: E agora é a surpresa, que é para a Mariana Alvim.
2: Não é nada.
0: Qual é que é a Mariana Alvim?
2: Olha o Pedro todo contente.
0: Adorava ouvir a Mariana Alvim. Pode ser esta, dos New Radicals.
2: Claro.
0: É a grande música, claro. Esta também.
2: Agora baixa o microfone.
0: Não foi de apoio à seleção, mas olha.
1: Olha, se conseguiste no carro acompanhar o ritmo, pá, então muitos parabéns, tu mereces fazer um hino e apoiar a seleção.
0: Mas olha, esta podia ser para a seleção também. You get what you give. Não é? Deram um pouco ontem, não foi mal, deram um pouco.

0: Só grandes músicas na tua RFM. Bom dia, é quinta-feira. E foi ontem que as principais rádios do país se juntaram em nome de um bem maior e fizeram história.
1: Mas é, a propósito da estreia de Portugal no Mundial de Futebol, ontem então a RFM, a Renascença, Mega Hits, Rádio Comercial M80 e Cidade FM começaram o dia na Cidade do Futebol numa emissão conjunta que tentou levar muita energia aos jogadores portugueses.
2: Foi verdade, foi um convite da Galp, a energia que move os portugueses dentro e fora de campo, e nós ficámos de peito cheio por termos feito história.
0: Foi uma oportunidade única para estarmos todos juntos e, olha, para medir a capacidade de pulmão.
1: Pois é, houve um concurso de grito de golo e o nosso Pedro Fernandes deixou-nos cheio de orgulho. 24 segundos a gritar golo, deu cabo da concorrência.
0: Quer dizer, eu quero a desforra do Paulo Fernandes.
1: Pois é.
2: Está na frente.
0: Eu acho que ele tem doping. Tem que ir ao controle.
1: Ai, mal perder.
2: Portanto, olha, força Portugal, resta-nos dizer isto e vamos fazer o que ainda não foi feito. Vamos ser campeões do mundo. Ou tentar, pelo menos.
0: Eu ainda acredito. Agora, Carolina Deus, e tu não fazes ideia.

0: Band U e transformou-se numa das plataformas culturais mais influentes do mundo e expandiu-se muito para além do cinema, para áreas como televisão, música, podcasts, videojogos, tecnologia e experiências imersivas. Lisboa foi a primeira cidade internacional escolhida para receber esta expansão do Tribeca fora dos Estados Unidos. Estamos
1: Mas
0: muito
1: atenção,
0: contentes.
1: Atenção que este ano há novas datas e novo local, desta vez é em dezembro, de 10 a 13 de dezembro, e vai ser na Avenida da Liberdade, a não perder mesmo.
2: É ficar atento à RFM, vamos dando mais notícias.
1: É verdade. Olha, beijinhos e abraços. Até amanhã.
0: Beijinhos. Boa viagem.
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23: Bom dia, sou Liliana Monteiro. Israel corta laços diplomáticos com a União Europeia. O ministro israelita das Relações Exteriores anunciou.

0: anunciou que vai quebrar todos os laços com a chefe da diplomacia da União Europeia. Na origem da decisão estão declarações de Kaya Kallas, que no México comparou Israel à era racista do apartheid na África do Sul. Esta quinta-feira começa com a informação de que já foi assinado o acordo de cessar-fogo entre os Estados Unidos e o Irão de forma remota. Começa assim um período de 60 dias para a assinatura depois de um acordo efetivo de paz. Os dois países comprometem-se a levantar o bloqueio naval no Estreito de Hormuz e a parar com a ofensiva na região. A economia portuguesa caiu para o 40º lugar no ranking da competitividade mundial, desceu 3 posições no ranking da IMD, mesmo assim melhorou no desempenho económico. 7 anos depois do último filme, a saga continua, estreou hoje nos cinemas o Toy Story 5. Desta vez vai explorar o impacto dos ecrãs nas crianças.
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4: RFM, tem um grande dia e se for de praia, melhor ainda. Eu adorava imaginar-te neste momento, hein, a caminho da praia, já de férias. Se calhar é o caso. Diz qualquer coisa, se eu acertei. Sou a Catarina Figueiredo, estás no Corta Para. E como é que foi essa noite, depois do jogo de ontem de Portugal? Depois de termos sofrido até ao fim? Eu acho que já é o habitual, não é? Nestas grandes competições, nós sofremos sempre até ao fim. Pode ser que seja como em 2016. De empate a empate, ainda ganhamos isto. É torcer até ao fim. Sou a Catarina Figueiredo, na RFM. Grandes músicas, Lady Gaga agora.

0: RFM tem um ótimo dia. Estás com o Corta para Catarina Figueiredo e Daniel Fontoura. E de facto ontem não correu mal para Portugal, mas também não correu bem. Foi um assim-assim.
1: Foi um bocado nheques. Foi uma desilusão. Porque toda a gente e todas as apostas que foram feitas antes do jogo davam vitória de Portugal. Pelo menos por aquilo que vimos nas redes sociais, pelos nossos amigos. Acho que ninguém sequer imaginava uma derrota. Um empate também não. E o pessoal dizia 3-1, 3-0. Pá, vi alguns palpites de 2-1. Vi palpites de 1-0, mas sempre vitória. Corta para... Toma lá o empate que é fresquinho.
0: Mas também era, pronto, era o Congo, por isso é que nós tínhamos as esperanças lá em cima, com todo o respeito pela equipa do Congo. Mas acho que é isso, às vezes quando subestimamos as equipas, depois não corre lá muito bem.
1: Acho que nós não subestimamos, eu acho que nós até sabíamos que eles jogavam bem. Nós é que não jogámos, nós é que fizemos pouco. Atenção, primeiros 20 minutos, acho que sim senhor, até ao golo, Portugal esteve bem, esteve a pressionar, okay. O Congo também não fez grande coisa, ótimo. A partir do nosso golo, acho que é aquela coisa de equipa grande. Ah, está feito. Isto agora é gerir. A gente vai gerir e depois gerimos, tivemos que gerir o empate.
0: Aproveitamos que temos aqui um grande comentador de futebol, o nosso Daniel Fontoura. Eu ouvi muitas coisas sobre o jogo, não percebo muito futebol, mas o que me disseram foi que o treinador escolheu mal a equipa. Concordas?
1: Acho que inicialmente até acho que foi uma boa equipa. Ou seja, acho que o 11 inicial, eu se calhar tinha trocado o Bernardo, pronto, que depois saiu, tinha posto logo, sei lá, de início, se calhar punha o Francisco Conceição logo de início, okay. E depois se tivesse que trocar, trocava pelo Trincão. Porque acho que o Bernardo não acrescentou nada ao jogo, mas isso sou eu, só que ele assinou agora pelo Real Madrid e
0: quem é que assinou pelo Real Madrid?
1: O Bernardo Silva. O que seria se Bernardo Silva, jogador de Real Madrid, não entrasse em campo? Meu Deus, ai, pronto.
0: Pronto, já se percebeu. Há outros mamos por trás.
1: Pois, está sempre esses mamos, acho eu. De resto, acho que a equipa até fez uma primeira parte aceitável, tirando ali a parte do golo. Acho que no golo, e atenção, eu sou portista, mas acho que o Diogo podia ter feito mais. Acho que o Diogo podia ter saído. Podia ter saído mais, assim, olha, como o guarda-redes do Congo fez. Noutras alturas, o guarda-redes do Congo saiu aos cruzamentos. Pronto, acho que o Diogo podia ter feito. Acho que a defesa também falhou. Atenção, acho que a defesa ali também falhou. Mas pronto, depois foi gerir.
0: Eu acho que se o Martínez precisar de um adjunto, temos aqui candidato. O nosso Daniel Fontoura é o maior.
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1: Nada que outros adeptos também não tivessem visto e comentado desta maneira.

0: Já são 10h20, não te atrases para lado nenhum. Se for para a praia, não te atrases também para dar um belo mergulho no mar, não é? Para quem está de férias. Entretanto, como é que Portugal acordou depois de ontem termos empatado contra o Congo?
1: Com o melão. Acordámos todos com o melão.
0: Não, não foi bem o melão, não é?
1: Foi
0: uma melancia.
1: Não, foi a mesma coisa. Acho que acordámos todos um bocado tristes.
0: Estamos no intermédio.
1: Tudo bem que faltam dois jogos.
0: Claro,
1: okay.
0: É isso.
1: Ontem a Colômbia depois ganhou, que é do mesmo grupo, ganhou ao Uzbequistão. Portanto, a Colômbia neste momento está em primeiro.
0: Ai, e se nós não ganharmos ao Uzbequistão? Ai, meu Deus. Vergonha.
1: Se nós ganharmos ao Uzbequistão, podemos fazer as malinhas e, olha, podem aproveitar para continuar a ir à praia. Porque, pá, não, esquece.
0: Mas isso também tem que reparar, os nossos jogadores estão a ir muito à praia.
1: Calma, foram uma vez. Também estamos aqui.
0: É, foram uma vez.
1: Sim, que, pelo menos
0: já viste
1: que
0: a perfeição?
1: Que se tenha
0: como está toda a gente a falar disso, parece, claro, que estão a ir sempre à praia.
1: Eu não ligo mesmo a nada disso. Há pouco estava a dizer que aqui já pessoas a mandar vir, a dizer, não diz nada do Ronaldo. No Ronaldo não vale a pena dizer mais nada. Já toda a gente disse o que tinha a dizer e já falámos muito sobre o Ronaldo. Acho
0: eu
1: que se calhar.
0: Eu vi que o Thierry Henry bem cascou.
1: Quem?
0: Thierry Henry.
1: É pá,
0: cascou,
1: sim, cascou.
0: No Ronaldo.
1: Também muitos de gente cascou no Ronaldo. Eu acho que, pá, ele fez o que pôde.
0: Claro.
1: Houve lá alturas em que não pôde fazer mais, mas também, lá está. Já são 41 anos. Agora, quem tem que ter percepção disso é um senhor que está lá a mandar, não é? Tem que ter percepção disso e gerir também essa situação.
0: Mas tu não achas que vir cá para fora notícias como o treinador vai abandonar a seleção não é positivo? Eu acho que isso não é nada positivo. Acaba por afetar o ambiente balneário.
1: Pois não sei como é que eles depois lá
0: lidam com isso.
1: Mas eu acho que ele podia pensar: olha, eu vou e vou, não é? Portanto, agora vou dar que se lixe, vamos embora, faça assim tudo à maluca. Pronto, olha, vou tirar o Ronaldo, por exemplo, podia fazer coisas assim à maluca. Mas
0: pronto.
1: Quem ontem ficou mais desiludido, Catarina Figueiredo, conta lá, quem foi?
0: Foi o meu filho João.
1: Porquê?
0: Nós aqui dissemos que ele era o polvo, porque de facto estava a acertar todos os jogos do Mundial, isto porque nós temos um caderninho de apostas e ele ganha em família. Já estava com mais de 20 euros em dinheiro e ontem deu tudo por tudo. Eu até gravei um videozinho com o prognóstico do João, com as previsões do João. Ele dizia que era 3-1, 3 para Portugal, 1 para o Congo, que eu achei ótimo, porque era uma previsão segura, não é? Provavelmente Portugal marcava
1: e o
0: Congo também podia marcar, eventualmente.
1: Certo.
0: Portanto, era uma previsão segura. Corta para. Coitadinho.
1: Tudo isso aconteceu. Portugal marcou e o Congo marcou, só que Portugal esqueceu-se de marcar mais.
0: É isso.
1: Sim.
0: É, como diz o Cristiano Ronaldo, é o ketchup, mas o ketchup.
1: Não abriu.
0: Não, eu estava mal aberto.
1: Tá um bocado estragado. Foi do calor, da viagem e do jet lag e essas coisas todas.
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1: O teu filho ficou triste, agora já não vai apostar em mais jogos?
0: Vai apostar, hoje já apostaram novamente.
1: Ok. Então
0: agora,
1: não digas.
0: Não vou dizer, ele também me dizia isso, que era. O problema é eu falar aqui na rádio, cá está. Ah, o segredo é a alma do negócio, Daniel Fontoura, nunca te esqueças disso. Nuno Ribeiro, na RFM, com Saloia.

0: Tate McRae na RFM, só grandes músicas por aqui. Catarina Figueiredo e Daniel Fontoura contigo. Ou então o futuro diretor, treinador adjunto do Martínez.
1: Não quero, não tenho qualificações para isso, não quero. Continuo a comentar e gosto de comentar, mandar o meu bitite e está tudo, e já chega. Ontem, nas redes sociais, assistimos a um dos momentos mais espetaculares, para mim, dos mais espetaculares deste Mundial, porque eu não estava à espera disto. O Miguel Marques Monteiro, mais conhecido por Migas, que já foi repórter no Porto Canal e agora na Sport TV e faz muitas coisas no digital, descobriu um fã americano e outro da Costa Rica, que são fãs do Ronaldo, conheceram-se por causa do Ronaldo.
0: Uau!
1: Portanto, americano e Costa Rica conheceram-se por causa do Ronaldo. Está ele a entrevistá-los e de repente pergunta-lhes: mas vocês sabem o hino de Portugal? Corta para: eles sabem o hino todo!
2: Mais uma!

0: esplendor de Portugal.
1: Há portugueses que não sabem isto.
0: Entre as brumas da memória.
2: Opa!
3: A cara do entrevistador é tudo super espantado.
0: Os teus igrejos amores.
3: Olha, esta parte é difícil de acertar.
1: Vai agora.

0: Aqui mais, mais difícil.
1: Contra os canhões, marchar, marchar. Muito bem, portanto, parabéns, palmas.
0: Um americano e um costarricano a cantarem perfeitamente o hino de Portugal. Isto é surreal, meu. Há portugueses que não sabem.
2: E estavam com a camisola da nossa
0: Ronaldo.
2: Seleção.
0: É verdade.
2: Portanto, isto é que é.
0: Estes são honorariamente portugueses. Já são, já vamos aproveitar isto.
2: Fazem
0: muito
2: melhor
0: parabéns.
2: Do que muitos portugueses.
0: Ah, sim.
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0: RFM, manhã de quinta-feira a acontecer com o teu corta-para, Catarina Figueiredo e Daniel Fontoura, e nós estamos prontos para te ajudar a ganhar dinheiro agora.
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0: 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E agora sim.
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0: Mais uma vez, slow motion.
2: 21.
0: Ai, agora o meu ouvido.
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3: Vamos jogar ao Que Barulho é Este? São 2.400 euros. Ele já é um profissional do Que Barulho é Este. Conseguiu mais uma vez a chamada. Ernesto, tudo bem? Preparado para ganhar ou pelo menos tentar ganhar mais uma vez o Que Barulho é Este?
4: Sim, olá, bom dia. Espero sim, mas para ver. É difícil, porque o barulho também é muito curto.
3: Então,
4: é uma questão de ir tentando.
3: E como é que tu fazes? Como é que é o teu processo? Tu ouves o barulho, vês os palpites errados, começas a experimentar coisas?
4: Sim, eu vou também às vezes ouvindo as dicas. Não experimentar, não. Às vezes, por vezes, também pode haver alguma dica mais do locutor, do animador.
0: Dica
4: e
0: do animador.
4: Temos que ir tentando.
0: Tu não nos comprometas, rapaz.
4: Pois, não, eu não estou a dizer que vocês dizem. Eu estou a dizer é que quando dão o palpite, que é errado e tal, às vezes não tem nada a ver com interruptores ou isto ou aquilo. Portanto, nós temos que ir aproveitando essas dicas. Eu não estou a dizer que.
3: Não, está tudo certo. Estás a pensar bem, Ernesto. Estás a pensar bem. O Ernesto faz uma coisa que algumas pessoas não fazem, que é o Ernesto ouve sempre.
4: É,
3: e isso ajuda bastante. Sempre de manhã à noite, todas as tiragens, tudo e mais alguma coisa.
4: Agora estou reformado, tenho mais disponibilidade.
0: Claro, pronto, também é mais tempo.
3: Claro.
0: Tens que fazer um manual de como ganhar o Que Barulho é Este. Vamos lá?
4: É uma questão de pensar, é uma questão de pensar.
3: Ernesto, vamos lá ver se então desta vez também consegues. Que barulho é este na RFM?
0: E já está a contar.
4: Eu penso que seja partir um cereal, portanto, desses de como é o pequeno almoço. Portanto,
0: partir um cereal?
4: Partir um cereal, sim.
0: Eu estou a seguir a linha de pensamento do Ernesto. Barulho curto, som rápido, pequeno. Sim. Pensou num cereal a ser partido. Quer dizer, isto é um homem.
3: Tudo certo. Tudo
0: é um
3: certo.
0: Homem que vai ao pormenor das coisas.
3: Calma, Ernesto.
0: Não dissemos nada.
3: Sabes que nesta altura de jogos de Mundial e não sei o que, há sempre um snack bom que também podia ser aquele Cheetos, estás a ver? Podia ser uma coisa desse género.
0: A minha cena é mais tremoso.
4: A última vez que participei num outro vídeo anterior era de escolar, foi o que eu disse, que era de escolar um Grammy, não era, de maneira nenhuma.
3: Pronto.
4: Estarmos na fase do Mundial.
3: Pois é. Mas neste também
0: este
3: não é.
0: Também não é, não é?
3: Também não é.
0: Nada.
4: Ok, tenho que voltar a insistir.
0: Olha, vai lá comer cereais que ainda não é. Ainda não passou das 10. Linha. É isso.
4: Sim.
3: Ernesto, obrigado por teres tentado. E continua
4: obrigado,
3: o teu trabalho. Continua o teu trabalho aqui no barulho, porque sabemos que é um trabalho árduo e continua a ouvir.
0: Continua a fazer barulho.
4: Trabalhar convosco também. Ligar o barulho com falar convosco.
0: Beijinhos, Ernesto.
3: É um gosto, Ernesto.
4: Igualmente, tudo bem.
3: E a vantagem do Ernesto ter falhado e ter dado este palpite é que na próxima tiragem vamos ter 2.520 euros, ou seja, o prémio fica mais gordinho.
0: É isso mesmo. 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

0: Quinta-feira, não tarda, estás de fim de semana. Hoje, Dia Internacional do Piquenique, vou deixar aqui uma dica para os dois pais que estão aqui em estúdio comigo. Eu li no outro dia que uma das coisas que deixa mais memórias nos filhos é fazer piqueniques. Por isso, Daniel Fontoura, Lidiana Monteiro, toca.
1: Por acaso, é verdade.
0: A tratar do assunto.
1: Sempre que ia à piscina, depois no final comia um piquenique. Tu sabes o que é? É aquela cena com chocolate e uns pauzinhos para molhar. Adoro isso. Adoro isso.
0: Notícias já a seguir.
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16: Bom dia, sou a Lindiana Monteiro. A Polícia Judiciária investiga o caso de uma criança de 8 anos encontrada morta. Aconteceu no concelho de Valpaço. A criança tinha sido dada como desaparecida. A participação tinha sido feita pelo pai. Segundo avança a fonte da GNR à agência Lusa, o caso passou para as mãos da judiciária. A criança foi, entretanto, localizada já morta. Uma proposta antiquada é desta forma que o economista Pedro Santa Clara classifica a revisão do Código do Trabalho, que hoje é discutido no Parlamento. O professor da nova SBE critica o facto de praticamente não fazer referências ao impacto da inteligência artificial no mercado do trabalho. Um fracasso. É desta forma que Israel se refere ao memorando de entendimento assinado entre os Estados Unidos e o Irão. Apesar de não ser uma posição oficial, várias fontes israelitas falam em insatisfação por parte do governo de Tel Aviv. E Israel corta os laços diplomáticos com a União Europeia. Esta manhã, o ministro israelita das Relações Exteriores anunciou que vai quebrar todos os laços com a chefe da diplomacia depois de, no México, ter dito que Israel era racista, tal como o apartheid foi na África do Sul.
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0: Corta para contigo em mais uma manhã super produtiva de trabalho. E já que falamos em produtividade, vamos lá ser produtivos nesta battle.
1: It's a battle! 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
0: Tu tens tido uma produtividade nisto, vai lá.
2: Super, estou super produtivo esta semana, ganhei os dias todos e estou a contar com mais uma vitória hoje. Não, pá, não quero ser como Portugal ontem, não é?
0: Conta lá, qual é que foi a tua música?
2: A minha música é uma grandíssima música dos Fun, We Are Young. É uma música épica, hoje temos uma battle de clássicos. Pá, e esta música deixa-me bem disposto, gosto bastante, já cantei ao vivo e, portanto, acho que esta é uma música que te vai pôr bem disposto nesta quinta-feira.
0: Diz-me uma coisa, estiveram alguma vez no Rock in Rio Lisboa?
2: Que eu saiba, não.
0: Não, não tiveram. Sabes quem é que teve duas vezes no Rock in Rio Lisboa? Ah. Ou seja, já veio a Portugal duas vezes com muito orgulho. Os Maroon 5.
2: Os fãs não vieram porque ninguém convidou.
0: 2012 e 2016. Portanto, Maroon 5 gostam do nosso país, de fonte segura. É dos países favoritos, onde eles mais gostam de atuar.
2: Claro, isso é o que eles dizem todos.
0: E por isso mesmo merecem ganhar esta Insta Battle. Eu sobretudo mereço, pelo menos, não acabar a semana de riada, sempre a perder, está bem?
2: Vota Stories do Instagram da RFM. És tu que decides a música que toca no final deste Corta Para. E olha, neste momento, tudo muito renhido. 51 para os Maroon 5, 49 para os Fun.
0: Se gostas de mim, tu gostas desse lado e não queres que eu fique muito triste, é que eu ontem já não consegui ver o jogo de Portugal até ao fim.
2: Sim, sim, sim.
0: Vamos lá ver se eu acabo o programa até ao fim, está bem?
2: Aí é que chantagem.
0: Vota nos Maroon 5.

0: RFM 11 e 21 e tu só podias estar com o Corta Para, Catarina Figueiredo e Daniel Fontoura. A Catarina que está sempre a meter-se em grandes aventuras.
1: Oh Catarina,
0: grandes filmes.
1: Nós normalmente resolvemos aqui alguns dilemas de ouvintes, eles mandam para aqui mensagem, nós tentamos ajudar, mas hoje quem precisa de ajuda és tu? Conta lá o que é que te aconteceu. Não sei, se costumas ouvir este Corta Para, não sei se já sabes a história dos ciprestes. Uns vizinhos da Catarina plantaram de repente uns ciprestes muito lindos e tal, só que ela é alérgica. Portanto, ela abre a janela de manhã e começa a espirrar. Corta Para, hoje de manhã, Catarina abre a janela, olha para a mesma casa dos vizinhos.
0: Olho para o cipreste e pensa assim, oh, que horror, olho para aquilo e penso, ai, os meus vizinhos. Mas depois o que é que acontece? Eu vejo entrar, assim, muito à socapa, uma pessoa nas traseiras de casa dos meus vizinhos. Só que o que me chamou a atenção foi que essa pessoa olhou para mim a abrir a janela e fez... Sabem quando as pessoas estão comprometidas?
1: Aquela cara de ui, fui apanhada.
0: Exatamente, foi essa cara que a pessoa fez. E entrou rapidamente dentro de casa. Eu fiquei com a sensação que era ou alguém a assaltar a casa,
1: ou...
0: mas pá, estava assim demasiado arranjada para isso, mas se calhar nunca se sabe, não é?
1: Okay. Ou... Era a empregada.
0: A empregada, que eu não conheço, portanto podia ser empregada, tendo em conta que eles não estão em casa esta semana, é estranho.
1: Essa é que é a questão, é que eles estão de férias, não é?
0: Pronto, mas podia ter ido lá, só que o que eu achei mais bizarro foi a cara com que ela olhou para mim, de assustada. Sabes, eu fiquei com a ideia de, agora vi-te, vais-me matar. Agora descobri que tu estás a entrar à socapa, vais ter que me matar.
1: Portanto, agora, falas com os vizinhos?
0: Agora, manda uma mensagem, estou com este dilema desde que cheguei aqui à RFM. Manda uma mensagem aos meus vizinhos, ou seja, vou tentar sacar o número com o meu vizinho do lado, porque eu não tenho o número deles. O que é que eu faço? Espero que eles cheguem e contem este episódio, ou fico na minha, porque é assim, não, quando há coisas com os vizinhos é melhor uma pessoa não meter a colher.
1: Certo. Ou terceira opção, falo disto na rádio, não é? A ver se me ajuda.
0: Pois é, a falar na rádio e posso aparecer aí numa valeta qualquer.
1: Não, mas ao menos se acontecer já temos aqui provas que foi mesmo porque
0: já falaste. Mas o que é que tu achas que eu devo fazer?
1: Eu acho que... Está quietinha.
0: Não é nada comigo.
1: Está quietinha. Não te metas nisso.
0: Mas nas dúvidas, já contei aqui na rádio, pode ser que algum agente de autoridade ouça, não é? Ali no bairro e passe por lá, só para fazer a ronda.
1: Pois não sei, mas agora... 962-007-888, o que é que a Catarina deve fazer?
0: Ficar sossegadinha, não é? Aqui, a apresentar a Taylor Swift na RFM.

0: Os Napa RFM, que também vão estar este fim de semana no Rock in Rio de Lisboa, já no sábado, imperdível. Entretanto, eu não sei como é que é a tua vida com os vizinhos, se normalmente estás atento à casa do vizinho, se já apanhaste situações comprometedoras. Hoje aconteceu-me isso. Hoje apanhei alguém a entrar na casa dos vizinhos que estão ausentes. Alguém com ar suspeito ficou a olhar para mim quando eu abri a janela e eu fiquei naquela, será que é um assalto? Será que é alguém que tem a chave da casa e vai ver se está tudo bem? Só que a forma como essa pessoa olhou para mim deixou-me assim com a pulga atrás da orelha. E por isso eu perguntei, o que é que eu faço? Digo aos meus vizinhos, aviso ou não?
1: Diz Ana, se é um assalto agora és testemunha.
0: Ah, pois.
1: Portanto, ok. Ainda te vou chamar
0: disse,
1: para...
0: Porque disse na rádio, não é? Claro.
1: O Mário Lopes diz, agora que disseste na rádio já toda a gente sabe, portanto os vizinhos também já sabem. Portanto, vizinhos da
0: Eles
1: Catarina...
0: Eles são de férias que... fora do país, pai.
1: E então? RFM.pt ou a nossa aplicação dá para ouvir em qualquer parte do mundo. Agora, a melhor resposta que nós tínhamos aqui é: se calhar é mesmo isto, Catarina. Podia ser a amante que foi lá rasgar as roupas todas do homem. Todas! Foi lá rasgar. Ai, foste férias com a tua mulher e. Então, peraí, que eu já te dou as férias.
0: Essa pessoa devia escrever a próxima sequela do livro A Criada, porque tem nesse jeito.
1: Sim.
0: Mas se calhar não, se calhar foi só empregada.
1: Olha, avisa, até porque hoje por eles, amanhã por ti.
0: É isso. Oh.

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1: 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Agora a ver se pinga um bocadinho.
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1: Vá, só mais uma vez. Que é muito rápido. Agora sim, também tens de ser rápido a ligar. 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

0: Chamo, tem uma ótima quinta-feira e está na hora de te dar dinheiro. Quero dizer, nós vamos fazer por isso. Agora o resto só depende de ti.
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2: São 2.520 euros. A Lourdes diz que ainda não ouviu muito bem o barulho. Tentou naquela, vai a caminho do trabalho e pronto, nós atendemos, Lourdes. Portanto, vai jogar connosco. Preparada?
0: Assim não gostamos, Lourdes. Então não. Só agora é que vais ouvir. Como é que é possível?
3: Sim, sim.
0: Sim, sim. Já chegaste ao trabalho, foi isso? E estás envergonhada?
3: Não, ainda não cheguei.
2: Está a chegar, está a chegar.
3: Ainda estou no caminho.
2: Se ganhas estes 2.520 euros, ligas a dizer: olha, hoje estou doente, não vou.
0: É verdade.
2: Não é?
3: Acho que não.
2: Nem vale a pena. Está feito pelo dia.
0: Ela está a pensar: 2.520 euros não é o suficiente para dizer isso no trabalho.
2: É só um dia. Não é para falar, não é para deixar de trabalhar.
0: Mas um dia pode comprometer a carreira inteira da Lourdes.
3: Não, eu acho que sim. Não vale a pena.
0: Não vale a pena. Agora o que vale a pena é acertares, está bem?
3: É acertar, exatamente, sim.
0: Então, vamos lá. Que barulho é este? Na RFM. E já está a contar.
3: Trincar uma bolacha.
0: Pronto.
2: Ahá.
0: Não falava muito, mas chega aqui e diz logo o palpite. Trincar uma bolacha. Pumba, toma. Agora, está certo ou está errado?
2: Será que temos fome, trincámos a bolacha, gravámos este barulho e pusemos isto no ar?
0: Temos sempre fome.
2: Está quase na hora do almoço.
0: Isto é mais a hora do snack. Da manhã.
2: Lourdes. Sim. Oh, Lourdes!
0: Ai, Lourdes!
2: Eu acho que é melhor tu ligares para o teu chefe
0: e dizeres.
2: E dizeres
0: que. Ah, pá, não vais, mas é porque estás muito triste. Não ganhaste.
2: Não, vais trabalhar e que vais chegar a horas e que está tudo bem, é só mais um dia no trabalho.
3: Exatamente.
0: Vais feliz. Nós também ficamos felizes por falar contigo.
3: Sim.
0: Tenta para a próxima, beijinhos.
3: Obrigada.
0: Adeus.
3: Obrigada, beijinhos. Obrigada.
2: E o prémio vai aumentar no mundo ideal com a Inês e com o Rodrigo. Ainda não foi desta, não é trincar uma bolacha, mas o que é que pode ser?
0: O que é que será? Fica desse lado para participares, não tarda nada. 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E boa sorte.

0: RFM, tem uma excelente quinta-feira e se achas que está calor, diz que para a semana ainda vai estar mais.
1: Sim, parece que a partir do domingo as coisas sobem. Há mesmo previsão de 43, 44 graus. Quentinho, não?

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1: Olá, sou a Liliana Monteiro. A Judiciária tem em curso uma operação para localizar a madrasta de uma criança encontrada sem vida em Valpaços. A criança de 8 anos estava desaparecida. O alerta tinha sido dado pelo pai à GNR, é o que avança fonte policial à RFM. O caso aconteceu na freguesia de Friões. A menor terá sido localizada numa serra. Há suspeitas de crime e a suspeita é a madrasta. A Judiciária tem montado uma operação para a localizar. O PS insiste e volta a propor Luísa Neto como candidata à Provedora de Justiça depois de falhar numa primeira eleição. A atual presidente do Conselho Diretivo do Instituto Nacional de Administração mantém-se a escolha socialista com a apoio do PSD. Os dois partidos propõem uma votação a 3 de julho. Está em circulação um novo esquema de burla informática em nome do Ministério da Saúde e, de acordo com o portal da Caixa, há dezenas de pessoas que estão já a ser atingidas. O esquema envolve o envio de um alerta sobre uma alegada dívida com uma referência bancária e também um curto prazo de pagamento.
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6: RFM tem um bom resto de dia. Catarina Figueiredo e Daniel Fontoura, que imagina, foi à casa de banho e não chegou a tempo. Não faz mal, entraram aqui os estagiários. Querem aproveitar que ele não está?
7: Este aqui.
6: É, digam
8: olá,
6: qualquer coisinha.
8: Olá, bom dia, os estagiários.
6: É o vosso momento, é o João e o Pedro.
7: Meu Deus, que bom que ele foi à casa de banho, temos de falar.
6: Exato, ele foi à casa de banho, podem falar à vontade.
8: Aqui.
6: Vá, Daniel, anda lá rápido. Bom, agora tem um copo na boca. Daniel. Ah, então, mas tu estás onde?
7: O Daniel é nosso amigo.
6: É isso. O Daniel é vosso amigo e eu também. Grandes músicas na RFM agora.

0: Desires, Jonas Blue na tua RFM. Ainda bem que estás com o Corta Para, Catarina Figueiredo e o vitorioso Daniel Fontoura. Tens ganho muito, não é?
1: Esta semana ganhei os 3 dias da semana, mas hoje não sei se vai ser bem assim. Temos uma battle de clássicos hoje na nossa Insta Battle no Instagram da RFM.
0: Esta é a tua escolha, não é?
1: Eu escolhi este We Are Young dos Fun, música super bem disposta, gosto muito, põe-me sempre um sorriso na cara, acho que vai fazer o mesmo contigo. E atenção, neste momento, 49% para os fãs. Está muito renhido hoje.
0: Se tu cantares um bocadinho, se calhar ainda ganhas. Não dizias que costumavas cantar esta música, bora lá.
1: Cantar esta música. Tonight,
0: we are young. Muito bem. Estás a ver como eu sou amiga e como não sou nada competitiva. Até te ajudo. Mas tá por bem, outro tá lado, bem. Temos esta música que eu sei que tu adoras. Maroon 5 com This Love. Não peças para cantar, que eu sou daquelas que nunca sabe a letra.
1: Já reparámos.
0: Parece a minha filha de 4 anos a cantar em inglês.
1: Será que preferes o This Love ou We Are Young? Qual é a música que queres que toque no final desta hora? Vota nas stories do Instagram da RFM.

0: uma ótima tarde de quinta-feira com a tua RFM. Este é o Corta Para. E Daniel Fontoura está ainda mais feliz do que o habitual. Porquê? O Porto, por acaso, tem alguma coisa a ver com isto hoje também?
1: Tem, sim. Porto campeão, ok, já sabemos, sim senhor. Só que ontem deixaram aqui um presente para mim e quero mandar já um grande abraço para o Ricardo. O Ricardo foi um querido, deixou-me aqui uma prenda que me entregaram há pouco. Eu abri esta prenda e fiquei tipo, what? Agora, tenho um problema que é onde é que vou pôr aquilo.
0: Então, se quiseres, tenho lá uma fogueira para fazer em casa.
1: Ai, que piada que ela tem. Então, o Ricardo ofereceu-me, estás a ver aqueles mupis das paragens de autocarro? Tem muita publicidade, tem muita coisa a acontecer. Então, quando o Porto foi campeão, uma das publicidades era Porto campeão.
0: Uhum.
1: O Ricardo tirou um desses mupis e eu tenho um mupi gigante com a equipa do Porto.
0: Que lindo!
1: Porto campeão!
0: E eu filmei esse momento. Já te vou enviar um vídeo, Daniel, se quiseres publicar.
1: Vou publicar
0: nas tuas redes, para as pessoas verem o ar de felicidade e emoção que Daniel Fontoura
1: tinha
0: há bocadinho quando recebeu este presente. Portanto, quem é o maior? Quem é o maior?
1: É o Ricardo.
0: O Ricardo!
1: Que arranjou isso. Nós temos os melhores ouvintes. E Ricardo, um grande abraço e muito obrigado.
0: Agora também quero.
1: Onde é que eu vou pôr isto? É que não há parede lá em casa.

0: Oh, nem de propósito. Golden Design Tricks.
1: Não, foi de propósito. Catarina, diz lá porque é que nós tocámos esta música agora. Porquê? Porque há pouco falámos e dissemos que o Ricardo me ofereceu um cartaz do Porto Campeão, daqueles que estão nas paragens de autocarro. E a Catarina disse: ah, eu gostava mesmo era que me oferecessem um cartaz das guerreiras do K-pop,
0: sim,
1: não é?
0: Sim, era verdade. O espetáculo delas, que era para pôr lá no quarto da minha filha, que ela ia adorar.
1: Pronto.
0: Pronto, eu disse isto, mas
1: passou.
0: Foi off.
1: Não, assim
0: não,
1: de fininho.
0: Não estou a gravar nada.
1: De fininho passa às Huntrix para ter uma desculpa para dizer isto. E pronto, Ricardo, se tiveres a ouvir e se tiveres algum cartaz.
0: Sim, de existir, porque o espetáculo acho que já foi tipo há 3 semanas.
1: Que grande crava.
0: Ah, não digas isso.
1: Olha, entretanto, pus o vídeo de. Obrigado, Catarina, por teres filmado o momento em que eu vejo o cartaz que é. E fiquei muito contente. Está em Fontoura Daniel nas minhas stories. Obrigado.
0: Entretanto, outro cartaz que vai sair em breve é o cartaz do grandioso espetáculo da RFM. 17 de outubro, Super Boca Arena, no Porto. E os 4:30 também vão lá estar com esta. Dancemos um slow.

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0: música Kalema com Cheia da Mané RFM. E também gosto muito da que venceu em Insta Battle hoje.
1: Insta Battle! Fight!
2: Calma, Catarina, porque acho que isto até pode mudar a qualquer momento. É que a diferença de votos é de 2.
0: Opa, não.
2: 2 votos.
0: Já está decidido. Esta foi a música que tu escolheste? Fã. E já não
2: é. É que está 50-50. Pá, temos que fechar a votação em algum momento.
0: Já fechei. Já está fechado.
2: 3,
0: 2,
2: 1.
0: Está fechado. Ganharam os Maroon 5.
2: Um voto de diferença.
0: Yeah.
2: Pá, como é que é possível?
0: Eu estava a ver que ias ganhar a semana e ias fazer uma coisa inédita.
2: Como é que é possível?
0: Que nunca foi feita neste corta-para, que é ganhares uma semana inteira. Mas não vais. Ganhei hoje com os Maroon 5 e esta música espetacular que eu amo.

0: Aproveita bem este resto de dia quente com o teu RFM. Catarina Figueiredo e Daniel Fontoura, estamos de saída.
1: Estamos de volta amanhã às 10 e daqui a nada podemos estar juntos no Rock in Rio, porque o fim de semana está a chegar.
0: Pois é,
1: Rock in Rio.
0: Vai ser no domingo que nós vamos lá estar, tão bom. Agora ficas no mundo ideal, beijinhos.
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14: Olá, sou Ana Paula Santos, notícias na RFM. Já foi detida a madrasta da menina de 8 anos encontrada morta na zona de Valpaços. Segundo o Correio da Manhã, a mulher foi localizada, terá confessado o crime à Polícia Judiciária, crime que terá acontecido no contexto de discussões sucessivas entre a madrasta e o pai da criança. Portugal poderá participar nas operações de desminagem do Estreito de Hormuz, admitiu esta manhã o Ministro da Defesa em Bruxelas, à margem de uma reunião de ministros da NATO. Nuno Melo revelou que Portugal está a estudar o reforço da participação nas missões da União Europeia no Médio Oriente. E o preço do petróleo continua a cair, está já no valor mais baixo desde o início da ofensiva norte-americana no Irão. O barril de Brent está a ser negociado a pouco mais de 77 dólares e meio. O Partido Socialista vai insistir no nome de Luísa Neto para a Provedoria de Justiça e o líder parlamentar do PSD acredita que, à segunda tentativa, o nome, que também tem o apoio da bancada social-democrata, será mesmo aprovado.
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18: Estás com a RFM, começa mais um Mundo Ideal, Inês Andrade e o Rodrigo Gomes. Eu gosto de fazer estes countdowns de coisas que eu gosto muito, que é pensar que faltam 28 horas para entrares no teu merecido fim de semana. Pois é, se calhar um bocadinho mais. Daqui a pouco jogamos ao que brulha este na RFM para 2.650€. É boa guita e pode ser tua. Boa sorte!

0: Estás com a RFM neste Mundo Ideal, Inês Andrade e Rodrigo Gomes. Ontem, primeiro jogo da nossa seleção no Mundial e que deixou rapidamente uma pessoa com um sentimento muito, muito positivo para depois um sentimento um pouco mais negativo, não é? Isto foi muito difícil.
1: A seleção jogou ontem?
0: Uhum.
1: Eu não vi.
0: Então não viste?
1: Aliás, eu tinha dito que para mim o Mundial só começava quando Portugal jogasse, mas Portugal ontem não jogou. Talvez, talvez na próxima terça-feira, quem sabe, contra o Uzbequistão.
0: Ai, que situação dramática.
1: Foi um sonho lindo, não é? Começou com o João Neves a marcar aquele golo logo a abrir. E depois foi sempre a descer até
0: depois
1: ao fim
0: do jogo. Foi muito complicado. Olha, eu nunca tinha vivido um momento assim. Eu estava no trânsito quando se marcou o primeiro golo. Estava no trânsito parada ao pé do Hospital de Santa Maria, que é um sítio que fica com muito trânsito na hora de ponta. E de repente toda a gente começou a buzinar. Só que nisto queria uma ambulância passar e não conseguia, porque estava tudo a buzinar e a ambulância não se conseguia ouvir. E depois, eu às vezes pensei assim, será que a ambulância quer mesmo passar ou está também a festejar?
1: Ou está a celebrar.
0: Porque é a forma de apitar, mas não, eu depois vi que a ambulância virou para o Hospital de Santa Maria. Ora bem, a pergunta que eu queria fazer era...
1: Não consigo.
0: Porque é muita informação.
1: Hospital de Santa Maria, que lá esteve a minha tia.
0: Que é uma grande não sei quê.
1: Que partiu o rabo na pia. Ao senhor condutor.
0: Põe ao pé do acelerador. Se não faz mal. O que é que tu mudavas se pudesses ser treinadores no próximo jogo da nossa seleção?
1: Tudo.
0: É isso que eu quero saber. Inês Andrade e Rodrigo Gomes, este é o Mundo Ideal. Faz uma ótima viagem.

0: E não restam dúvidas que estás na Rádio das Grandes Músicas, a tua RFM. Ontem, primeiro jogo da seleção no nosso que podia ser nosso, mas não sei, por este caminho se calhar não é, no Mundial. E portanto, a pergunta que nós fizemos era: o que é que tu mudavas no próximo jogo, na tática de jogares da nossa seleção?
1: Eu vou ser polémico.
0: Então?
1: Porque eu não percebo muito de futebol.
0: Ele até está a chorar quase.
1: Não estou. Desta vez não estou. Às vezes estou, mas desta vez não estou.
0: Sim.
1: O que é que as equipas fazem ao seu ponta de lança? Passam a bola ao seu ponta de lança.
0: Sim.
1: Para quê? Para o ponta de lança marcar golos.
0: Sim, senhora.
1: Costuma-se dizer: ah, a seleção só joga para o Ronaldo, só joga a pensar no Ronaldo. Pá, eu ontem não vi nada disso. Eu ontem vi que ninguém passava a bola ao Ronaldo. O primeiro falhanço do Ronaldo foi um passe do Francisco Conceição, que por acaso era para o Bruno Fernandes, que estava atrás do Ronaldo. Nem sequer era para o Ronaldo.
0: Ok, então tu estás a defender o Ronaldo.
1: Epá, ontem estou, não é? Porque okay. É assim, dizem que ele não está a jogar nada, etc, etc. Epá, mas ontem ninguém jogou nada. Portanto, ontem, antes de culparem o Cristiano, pensem no que é que todos andaram a fazer.
0: Pois, então a culpa é de quem?
1: É de todos.
0: É do solzinho que apanharam na praia?
1: Sim, antes. O Roberto Martínez. Se calhar não está a usar o seu Panamá. Se calhar não está a pôr protetor 50 na cabeça. E está a passar mal.
0: Mas é muito engraçado como as opiniões são completamente diferentes e opostas. Porque eu estava a ver o jogo com uma pessoa que dizia que o Cristiano Ronaldo não devia estar a jogar. E tu?
1: Mas isso é outra história.
0: Ah, é outra história. Não impede daquilo que tu disseste.
1: Não impede daquilo que eu disse.
0: Ok.
1: Ou seja, ele é o nosso ponta de lança. Se ele é o nosso ponta de lança, tem que lhe meter a bola.
0: Ok.
1: O Bruno Fernandes, que é o campeão das assistências do campeonato inglês, não mete uma bola no seu amigo Cristiano Ronaldo? Uma?
0: É falta de respeito.
1: Meta uma! Meta uma! Há imagens do Cristiano Ronaldo a pedir a bola ao primeiro poste e o Bruno Fernandes a passar a bola para o segundo poste.
0: Ai,
1: parece que é gozar.
0: Depois, como é que será que fica o ambiente quando eles acabam um jogo como este?
1: É pá, fica tenso.
0: Fica tenso, não fica? Tu ficavas meu amigo depois de um jogo se eu não te passasse a bola e não
1: Ficavas. Porque eu sei que tu és bem intencionado.
0: Exato, os outros, isso já não sabemos. Where's My Husband é a Raya, agora na RFM. Estás a ouvir o Mundo Ideal, até às 4 estamos juntos, Rodrigo Gomes e Inês Abraço.

0: É o som da tua RFM, este que é o Mundo Ideal. Inês Andrade e Rodrigo Gomes com a Ana Moura. E eu não sei se a Ana Moura é pessoa de pintar o cabelo, ou tu que estás a ouvir se és pessoa de pintar o cabelo, mas na minha cabeça todas as pessoas do mundo, a partir dos 30 e poucos, começavam a ter os primeiros cabelos brancos. Eis que descobri, na minha inocência, aos 35 anos, que afinal há pessoas com 40 e 50 e não têm cabelo branco. Como é que é possível?
1: E não pintam.
0: E não pintam. E vivem a sua vidinha. O que é que essas pessoas... Não pode ser só genética. O que é que essas pessoas comem? O que é que essas pessoas leem? O que é que essas... Como é que essas pessoas vivem?
1: Não, eu acho que é da leitura. Eu acho que é da leitura.
0: Não, mas eu acho que são bem casadas.
1: Sabes? Eu já tenho alguns cabelos brancos, mas confesso que o dia em que eu fiquei mesmo triste...
0: Okay.
1: Foi quando olhei para baixo e descobri um cabelo branco no peito. E pensei assim, como é que eu já tenho um cabelo branco no peito? E aí fiquei triste.
0: E de repente isto descambou. Como todos os momentos que podes ouvir aqui neste Mundo Ideal, acontece de 1 mais 4 e...
1: Momentos... Descambou na tua cabeça, não. Eu disse no peito.
0: Está bem, mas imagina, eu estou a falar de cabelo, estás a falar de pelos, queres ir aonde?
1: Então, mas é disso que estamos a falar.
0: Está bem, olha, não vamos discutir, vamos para a música.
1: Envelhecimento capilar.
0: Com licença. Beijinhos e até já, a Mon Amour agora.
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0: Tem uma ótima hora de almoço ao som da RFM. Neste Mundo Ideal, Inês Andrade e Rodrigo Gomes, damos-te boas notícias porque se ligares para um número podes ganhar 71.111 euros. 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

0: É ou não é uma grande música e por isso toca na RFM este throwback musical. Inês Andrade e Rodrigo Gomes, por falar em throwbacks, eu na terça-feira estava aqui a comentar, não sei se ouviste, a dizer que há coisas que eu me arrependo de ter posto no lixo. Alguns brinquedos, Legos e também objetos que deixaram de fazer parte do nosso dia-a-dia, como um Discman, um Walkman e cassetes, porque a minha filha pediu-me para ver como é que era uma cassete e eu não tinha nenhuma em casa. Eis que temos os melhores ouvintes do mundo. Eu até fico comovida. Chegou-me aqui ao estúdio uma cassete. Uma cassete do Pedro Abrunhosa, que tem duas músicas, Se Eu Fosse Um Dia ao Teu Olhar, e é três músicas. É Difícil e Se Eu Voltar, é a terceira música. E eu acho que é das coisas mais queridas do mundo, é nós sabermos que estamos a partilhar um bocadinho da nossa vida e de repente os ouvintes fazerem parte desta história. Eu hoje vou mostrar esta cassete à minha filha e ela vai ver uma cassete pela primeira vez. Diz, Rodrigo.
1: É linda a cassete.
0: É.
1: Foi um ouvinte que trouxe ainda para mais.
0: O Ricardo.
1: Do Pedro Abrunhosa.
0: Uhum.
1: Tem bom gosto.
0: Eu achava que nunca mais ia pôr o dedo indicador para rolar a fita da cassete e olha, cá estou eu. Portanto, há coisas muito simbólicas e eu fico muito feliz de ter esta cassete na minha mão. Obrigada. Pronto. Está feito o meu agradecimento. Eu fico comovida com estas coisas. Eu sou muito sentimental. Continuamos juntos neste mundo ideal. Inês Andrade e Rodrigo Gomes. 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

0: São só grandes músicas na RFM. Tem uma ótima quinta-feira e vamos lá saber se vai estar no dia 17 ao nosso lado, ou à nossa frente, no caso. 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Daqui a pouco, Throwback, antes disso as notícias, mas deixa-te ficar desse lado.
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7: Olá, sou Ana Paula Santos, notícias na RFM, altas temperaturas e risco de incêndio, o governo não exclui medidas drásticas. As altas temperaturas previstas para os próximos dias e o risco de incêndio associado levam o Ministro da Administração Interna a antecipar a possibilidade de medidas drásticas para evitar a propagação de fogos. Declarações de Luís Neves na reunião extraordinária do Centro Coordenador Operacional Nacional, onde apelou também à população para que evite comportamentos de risco nos próximos dias. Falou nomeadamente dos tradicionais balões de mecha acesa pelo São João. Polícia Judiciária confirma a detenção da mulher suspeita de matar a enteada de 8 anos, em Carrazedo de Montenegro, Vale Passos, no concelho de Vila Pouca de Aguiar. O cadáver da criança foi encontrado na Serra da Pedrela, com indícios de que teria sido alvo de agressão violenta. O Papa vai ao Peru na primeira metade de novembro. O anúncio da visita apostólica foi feito pelo presidente interino do Peru, depois de ter visitado hoje Leão XIV, no Vaticano.
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13: Estás a ouvir o Mundo Ideal na tua RFM, neste momento 2 e 1. Inês Andrade e Rodrigo Gomes, não tarda nada, fazemos uma viagem no tempo. É o nosso throwback e vamos trazer-te uma música que tu tinhas muitas saudades, mas nem sabias. Fica desse lado, vais adorar.

0: Muito obrigada por escolheres todos os dias a RFM. Estás no programa No Mundo Ideal. Inês Andrade e Rodrigo Gomes. Vamos fazer uma viagem no tempo. Vamos ao nosso momento throwback. E aterramos no ano em que se usavam naprons, em que se usavam sofás com muitos padrões de flores. Portanto, estamos no ano de 1994.
1: Naprons é 94 ainda?
0: Sim, meu querido, okay. Não te lembras? Ora bem, neste ano saiu um álbum espetacular de um senhor espetacular, e tu tens de dizer como se chama este cantor que tinha esta belíssima música. Foi parte da banda sonora do filme Batman Forever.
1: Esta música é incrível.
0: Se sabes a resposta, 962-007-888.
1: Já estão aqui a cair as respostas.
0: Vamos ouvir. Iva!

0: nosso WhatsApp.
1: Mas a Marlene mandou uma mensagem a dizer:
0: a dizer o quê?
1: Quem não adora esse negão fantástico?
0: E tem razão.
1: O meu cantor preferido de todos os tempos, diz a Cristina. Só respostas certas, claro que estamos a falar do...
0: Do Sil. Belíssima esta voz, inconfundível. Eu adoro, é das minhas músicas favoritas. Mas eu hoje senti que Rodrigo precisava de ouvir esta.

0: Esta música,
1: diz-me lá,
0: tem uma história muito inspiradora que eu quero contar já a seguir.
1: Ui.
0: Quando tu achas, há momentos em que nós sentimos que não servimos para nada e que não fazemos nada de jeito, nós só temos que dar tempo para o tempo e continuarmos a ser quem somos. Eu já a seguir vou-te contar a história desta música e tu gostas desta música, vais adorar.

0: RFM, só grandes músicas, tem uma ótima quinta-feira e ficámos todos a pensar o que é que o Rodrigo estava a falar há bocadinho sobre a música Kiss from the Rose do Sealed, uma música linda que trouxemos hoje para o nosso throwback.
1: Estava eu a dizer que aqueles momentos em que tu te sentes que parece que nada corre bem na tua vida, que nada te vai de feição, provavelmente que não serves para nada, que não fazes nada bem, que ninguém te dá valor. Esta música do Sealed, que a Inês escolheu e bem para o throwback. E nós recebemos aqui tantas mensagens no WhatsApp da RFM a dizer que adoram a música, que a música é incrível, é uma das músicas da minha vida.
0: Sim.
1: Esta música, quando saiu no álbum do Sil,
0: ninguém 1994.
1: Ligou, nem ninguém ligou nem ao álbum do Sil, nem à música.
0: Ah.
1: A música foi escolhida para a banda sonora de um filme chamada História Interminável 3. Portanto,
0: okay.
1: O História Interminável, que nós vimos o 1 e o 2 ao 3. Ninguém ligou ao filme nem à música.
0: Ok.
1: Até que o Joel Schumacher, o realizador do filme do Batman Forever, pediu ao Seal para usar esta música no final do filme. A música nem sequer dá no filme, dá no final.
0: Quando estou a passar as letrinhas.
1: E o Seal disse, olha, esta música não serve para nada, ninguém gosta disto. E o Joel Schumacher disse, não, eu quero esta música no filme. E até fizeram um videoclipe para a música, um videoclipe novo, com imagens do filme.
0: Pois é.
1: E foi aí que a música disparou.
0: Passado um ano.
1: Passado muito tempo. E foi aí, é aí... que esta música faz parte da vida de todos nós. Foi porque alguém não desistiu da música do Sil.
0: Bonito.
1: Isto é um musicão.
0: Aí eu, agora até estou arrepiada de saber esta informação.
1: Arrepia, porque às vezes é preciso que alguém acredite em nós. É preciso que alguém invista em nós e nos dê a oportunidade que nós merecemos.
0: Aí, ó, Rodrigo.
1: Não estou a falar de mim.
0: Eu também não estou a falar.
1: Estás a olhar para mim como se eu estivesse a falar de mim. Eu não estou a falar de mim.
0: Não, estou a falar de nós.
1: No geral. Na vida.
0: Na vida de nós, seres humanos. Uau, tocou-me. Olha, está-me a tocar na espinha, que eu estou aqui com uma dor que não posso.

Olha, muito bonito, adorei. Nunca mais vou ouvir a música da mesma maneira. Vou gostar sempre muito mais dela. Tal e qual como esta, da Olivia Dean, So Easy. Aproveita, estás na Rádio das Grandes Músicas. Inês Andrade e Rodrigo Gomes contigo até às 4.

0: Muito obrigada por escolheres todos os dias a RFM. Estás neste Mundo Ideal, Inês Andrade e Rodrigo Gomes. Junta-se a nós, Duarte Pita Negrão, como acontece todas as terças e quintas, porque temos Dudas Deu Nombre.
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2: Vamos ter um parque temático exclusivamente dedicado a futebol em Santarém.
0: Ah.
2: É verdade. É tipo uma Euro Disney da bola. Vai ter montanhas russas, percursos aquáticos.
0: Uau.
2: Como na bola, carroceiros, parques de apresentações ao vivo. Agora, eu tenho sugestões que eu gostava de ver neste parque. Primeira sugestão: é uma espécie de insuflável em que podemos fingir que caímos e simulamos faltas.
3: Bom.
2: Se for escandaloso, levas amarelo. Dois amarelos, sais do parque. Temos um barbeiro especial para fazer cortes de cabelo aos jogadores.
0: Olha,
3: ótimo.
2: Experiência ser genuína. O barbeiro é cego.
0: Oh, que horror.
2: É rolote russa. Todos os dias há uma rolote que tem comida estragada.
0: Que
2: e
0: maravilha.
2: Ficas com uma intoxicação alimentar. O que é que acontece? Não podes espalhar a palavra e troca todos os dias. Eu tenho um twist. Só há uma que não está estragada e essa é que vai rolando.
3: Sabes a torre de terror? Eu sugiro o carrinho do terror. E está lá o Pepe a fazer carrinhos à malta.
2: Exatamente.
0: Que é
2: foto com o Ronaldo. Tens um sítio do Ronaldo onde podes ir tirar uma fotografia, mas a cara dele está sempre a mudar entre as várias estátuas ridículas que foram feitas dele.
3: E pode calhar uma aleatória.
2: Pode calhar qualquer uma.
3: Tenho uma sugestão com o Ronaldo também. Esta não é engraçada, esta é só a melhor ideia para o parque.
2: Primeiro tudo, humilde, parabéns.
3: Humilde, não é humildade?
2: Parabéns.
3: É um Cristiano Ronaldo gigante a fazer uma bicicleta e montado nessa estrutura está um looping.
2: Giro. Eu vou-te dizer, se eles não aproveitarem isso, passam muito estúpidos.
3: Estão a dormir.
2: Tenho uma fan zone onde estás só sentado no sofá em boxers a comer chitos futebolas e a refilar.
3: Comer futebolas e a coçar.
2: É, exatamente.
3: A cabeça a pensar
2: cabeça
3: como
2: a
3: é
2: pensar.
3: Que ainda metem o Cristiano a jogar.
2: Com os chichos.
3: Com os chichos.
0: Que desgraça, amor.
2: Mas tu estás magrinho, ainda vês.
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0: faz uma boa viagem ao bom trabalho. Eu sou na RFM deste mundo ideal que te dá, não tarda nada, 2.650 euros. Para isso, tens de estar atento. 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Vamos ouvir o barulho? Estás pronto? Aqui vai.
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0: Tem uma ótima quinta-feira. Estás a ouvir o Mundo Ideal connosco, Inês Andrade e Rodrigo Gomes. Vamos ao que interessa, nós prometemos e aqui vai.
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0: Vamos jogar para 2.650 euros.
3: Cátia Carreira, ao telefone. Cátia Carreira, conta-nos quais são os teus sonhos de menina.
4: São tantos.
0: E ganhar estes 2.650 euros é de certeza
4: um deles.
0: Exato. Olha, Cátia, vamos jogar. Vou-te perguntar o barulho e tu ouves. Depois tens 15 segundos para dar o teu palpite. E que
4: tá,
0: seja
4: sim,
0: que se cumpra o provérbio à terceira de vez, ok? Que é a terceira vez que tu ligas. Que barulho é este na RFM? E agora é contigo.
4: Eu acho que é fazer print screen ao telemóvel.
3: Muito bem.
0: Viste os palpites que já estavam no nosso site das pessoas?
4: Sim.
0: E não estava lá esse?
4: Por acaso hoje não fui ver, mas ontem fui ver e não estava.
0: Olha, mas vai estar, porque não é esse. Tenho imensa pena. Ainda por cima estavas toda contentona, nós também estávamos aqui a sentir a vibe. Aqui no estúdio tinham dito assim, eu estou a sentir que é hoje.
3: Eu ainda não tinha falado com este membro da família Carreira.
0: Exato.
3: Conheço o Tony, conheço o Micael, conheço o David, a Cátia Carreira.
4: Agora conheceu Cátia Carreira.
0: Já te perguntaram imensas vezes se eras da família.
4: É, já.
0: Claro, sim. Normal. Olha, fica desse lado, aproveita agora com a música do Escalema, A Nossa Vez. Aposto que sabes de cores, é uma grande música que toca na tua RFM. Beijinhos.
4: Obrigada.

0: 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Estás connosco neste Mundo Ideal, Inês Andrade e Rodrigo Gomes, e nós gostamos de estar nos maiores e melhores eventos que acontecem no nosso país. E o Tribeca Festival é um exemplo disso. Vai voltar este ano, vai acontecer em dezembro, nos dias 10 a 13 de dezembro. Portanto, estás mais convidado, e vai acontecer na Avenida da Liberdade.
1: É verdade, já é a terceira edição do Tribeca em Lisboa. Um festival de cinema que começou há 25 anos em Incrível. Nova Iorque, e que agora tem a sua ramificação fora dos Estados Unidos, em Lisboa. E este ano, de facto, vai ser na altura do Natal e na Avenida da Liberdade. Vai ser espetacular.
0: Tenho a certeza que sim. O Rodrigo não falta nunca. E agora temos um primeiro confirmado. Um incrível nome.
1: Alec Baldwin, não. Baldwin. Alec Baldwin.
0: É isso mesmo. Portanto, já sabes, marca na tua agenda de 10 a 13 de dezembro. É o Tribeca Festival de Lisboa.
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9: Olá, sou Ana Paula Santos, notícias na RFM. O Ministério da Educação abriu um inquérito sobre um exercício do exame de português do 12º ano. O exercício em causa já tinha sido publicado num caderno de preparação para as provas de uma editora. É o que indica agora o Ministério da Educação, poucas horas depois de ter dito exatamente o contrário. Em comunicado, o gabinete de Fernando Alexandre anuncia que pediu à Inspeção-Geral de Educação para investigar o caso e também pediu um parecer técnico sobre os eventuais efeitos desta situação na equidade entre os alunos que realizaram a prova na passada terça-feira. As altas temperaturas previstas para os próximos dias e o risco de incêndio associado levam o Ministro da Administração Interna a antecipar a possibilidade de medidas drásticas para evitar a propagação de fogos. Pede também à população para que evite comportamentos de risco. Declarações de Luís Neves na reunião extraordinária do Centro Coordenador Operacional Nacional. O pacote laboral já está a ser debatido no Parlamento. A sessão foi aberta pela Ministra do Trabalho, que apresentou a proposta do Governo.
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11: Para ti que chegaste agora, estás connosco, Rodrigo Gomes e Inês Andrade. No Mundo Ideal, estamos até às 4 e há coisas maravilhosas que acontecem depois de um jogo espetacular.
12: Um jogo que pode mudar a vida. Aqui que eu digo ao vozinho, ao guarda-redes de Cabo Verde, já há novidades sobre a mãe dele ir aos Estados Unidos.
11: Uau, já lá vamos.

0: 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Tem uma ótima tarde de quinta-feira connosco. Sim, connosco, Inês Andrade e Rodrigo Gomes. Eu adoro quando há notícias felizes, notícias boas, e o Mundial traz-nos estes casos particulares que são super inspiradores.
1: O jogo de Cabo Verde contra a Espanha apaixonou o mundo.
0: Uhum.
1: O guarda-redes Vozinha saltou para os Instagrams de toda a gente.
0: Meu Deus, que loucura.
1: Já vai para aí com 13 milhões de seguidores, uma loucura. E claro que no final do jogo, quando ele estava emocionado de ter defendido bem, terem conseguido um empate e dizer que gostava muito que a mãe dele estivesse ali, muito se falou.
0: Uhum.
1: E a mãe dele, em princípio, viaja para Cabo Verde no sábado.
0: Para Cabo Verde, para os Estados
1: para
0: Unidos.
1: Para Cabo Verde, não, para os Estados Unidos. Vai.
0: Exatamente.
1: De Cabo Verde para...
0: Portanto, uma salva de palmas a quem conseguiu realizar este sonho de vozinha.
1: Ana Cândida Évora. Claro que, portanto, a entrada nos Estados Unidos não está fácil.
0: Uhum.
1: Mas a verdade é que o vozinha confessou agora que a mãe dele também não gosta muito de viajar. Nem mesmo em Cabo Verde, entre ilhas. Não gosta de apanhar o avião. E portanto, quando se falou potencialmente ir aos Estados Unidos, para além dos entraves de tratar do visto, do preço do visto e do passaporte e dessas coisas.
0: Mas,
1: todas.
0: Afinal, não quero.
1: É, pá.
0: Fica aqui na minha casa.
1: Há pessoas assim, não é?
0: Sim, eu sou uma delas às vezes.
1: Também não gostas muito de fazer.
0: Não, quando a viagem é muito complexa, imagina, eu odiaria fazer um safari. Odiaria estar ao pé de um leão, não quero. E há pessoas que é a coisa que mais querem, a viagem de sonho. Eu não, eu preferia, eu pagava para não ir.
1: Pagava para não ir. Também há viagens que são assim, mas pronto. Felizmente, acho que já está tudo tratado.
0: Uhum.
1: Senhora Dona Ana Cândida Évora, uma fofa, já vi algumas fotografias
0: dela. Sim,
1: também
0: eu fui buscar o Instagram dele, e tem muitas fotografias da mãezinha, tão querida. Eu adoro quando os homens valorizam as mães. E é assim que eu educo o meu filho, para me valorizar a vida toda.
1: E lá estaremos a apoiar Cabo Verde, uhum, que tem-nos dado mais emoções do que a própria Seleção Nacional.
0: É verdade. Felizmente ou infelizmente, olha, pelo menos podemos vibrar com alguma coisa, não é? Vamos continuar juntos neste Mundo Ideal até às 4. Rodrigo Gomes e Inês Andrade, este é o Mundo Ideal. Também podes acompanhar tudo o que se passa nas nossas redes sociais. Inês Andrade, seu último é, e Rod Gomes. Se quiseres alguma reclamação, estás à vontade. Elogios também aceitamos.

0: Gomes, a seleção está a dar muito que falar, não só pelos jogos que estão completamente imprevisíveis, mas também pelo lado humano, pelo lado do afeto, não é?
1: É? Eu não sei. Eu não,
0: a história do vozinho é muito querida.
1: Ah, bem, mas isso é a seleção de Cabo Verde. Eu não estou a ver as pessoas muito afetuosas com a seleção de Portugal.
0: Pois não, está muito difícil.
1: E com razão.
0: Então.
1: Malta, vamos lá, arrepiar caminho. Jogar a bola.
0: Arrepiar.
1: Arrepiar caminho. Jogar a bola todos juntos como uma irmandade.
0: Mas dá-me mais motivação.
1: Como jovens unidos. Jovens, e um que já não é assim tão jovem, mas ainda está impecável.
0: Não,
1: está...
0: é um jovem, tem a tua idade.
1: Claro que sim, é um jovem. Mas para jogar à bola. Sabes que. Uma vez eu fui fazer um jogo de futebol solidário.
0: Sim.
1: E a equipa disse assim: olha, mas nós antes de irmos jogar à bola temos que fazer um jogo de treino. Vamos aí jogar contra uns veteranos, de uma equipa de veteranos para nos aliarmos.
0: Sim.
1: E eu cheguei lá.
0: E tu tinhas quantos anos?
1: Eu tinha 41, como okay. O Cristiano.
0: Ok.
1: E, ele, e os veteranos da outra equipa tinham todos 38.
0: Ah,
1: portanto, eu era o mais velho. Eu fui jogar contra veterano, mas eu era o mais velho deles todos.
0: Mas tu não.
1: Foi aí que teve um choque de realidade.
0: Eu percebo, mas olha, choque de realidade tenho eu quando soube a tua idade. Porque tu és a pessoa que eu conheço que menos aparenta a idade que tens.
1: Ninguém me dá 57, pois não.
0: Nunca. Vão lá ver, vão lá espreitar, seus cuscos. O Rodrigo não tem nada a ar de 53. Vão lá ao Instagram do Rodrigo, Rod Gomes.
1: Imagina.
0: Tem 50, e eu que tenho não. 47, não aparenta nada. Vão lá ao meu Instagram, Inês Andrade, seu último ano.
1: Não espalhes fake news. Uma coisa é certa, é um facto que a seleção não jogou grande coisa, mas a verdade é que nós estamos tantos dias na expectativa.
0: Estou
1: há 7 dias à espera que Portugal
0: claro.
1: Jogue e depois aquilo passa a correr. E agora temos que esperar até terça-feira para Portugal jogar outra vez com o Uzbequistão.
0: Ai, ai, eu até tenho medo. Agora vou a medo. Eu ia com alegria para este, agora estou a medo. E tu, qual é o sentimento?
1: O sentimento é, sei o que é que vai acontecer. Nós agora vamos ganhar ao Uzbequistão. Vamos achar, agora sim! E depois vamos sofrer outra vez contra a Colômbia.
0: Ainda se esse jogo é tardíssimo. É bom porque assim não vou ver, acho que é à meia-noite e meia. Continua desse lado neste Mundo Ideal. Aproveita agora com o Vozerão. É uma grande música. Inês Andrade e Rodrigo Gomes, estamos juntos até às 4 da tarde, como todos os dias da semana.

0: Gomes, e temos aqui à nossa frente os estagiários. Aposto que tu também tens uns estagiários. Aqueles estagiários que dão alguma graxa ou então aqueles que são bem calminhos. No caso, os nossos.
1: É um híbrido, não é?
2: Damos graxa.
0: Dão graxa. E põem
3: são os cara e coroa. Se tens acompanhado das redes sociais da RFM, já deves ter visto alguns vídeos dos estagiários. Eles são uma fonte de luz que nos entra por aqui todos os dias. E não estou a mentir. Os estagiários não servem só para serem maltratados. Vocês merecem um carinho.
1: Muito obrigado.
0: O Rodrigo, por acaso, está a ser uma pessoa super esperta, porque, por exemplo, eu já fui maltratada enquanto estagiária e depois comecei a ter uma posição de superioridade na hierarquia profissional em relação àquelas pessoas que me maltrataram. E essas pessoas, sempre que passam por mim, têm vergonha.
1: Pois, é vergonha na cara, como diz o Norte, vergonha na cara.
0: Portanto, o Rodrigo tem a posição certa. Tu que tens estagiários aí no teu trabalho, atenção, que eles um dia podem ser teus patrões. E portanto, Rodrigo Gomes trata bem os estagiários. Ora bem, os estagiários entraram aqui no estúdio e começaram a dizer: ó, Rodrigo, tu ganhas imenso dinheiro por ano.
1: É assim, nós pesquisamos Rodrigo Gomes RFM e apareceu aqui uma série de coisas.
0: Então,
1: aparece biografia, Wikipédia, mulher, muita curiosidade com a tua mulher, idade, então, filhos, altura.
3: Altura.
1: Pronto, e há aqui um momento em que diz quanto ganha Rodrigo Gomes. E para meu espanto, vou lá e diz que ele ganha 1,5 milhão ao ano.
0: Aí, Rodrigo, estás riquíssimo.
2: Ganha-se muito bem.
1: 1,5 milhão ao ano.
0: Como é que tu te queixas?
3: Ao que eu tive que explicar. Que esse com certeza só pode ser o salário do Rodrigo Gomes, que é um jogador de futebol português que joga em Inglaterra no Wolverhampton.
2: Okay. Mentira.
1: É mentira.
0: É verdade, é verdade.
1: Eu não quero partilhar.
0: É verdade. Mas quer dizer, a pessoa que vai procurar por Rodrigo Gomes e não sabe que existe um futebolista com o mesmo nome que tu, ainda pensa que na rádio se safa muito bem.
3: Eu sou Rodrigo Martins Gomes, ele é Rodrigo Martins Gomes, o pai dele é Vítor Gomes e o meu pai é Vítor Gomes.
0: Opa, que lindeza. Como é que ainda não se conheceram, não é?
3: Por acaso, tenho pena.
0: Tens pena. Pronto, olha, são histórias como estas. Tratem bem os estagiários, era isso que eu queria dizer.
1: Um
0: e acompanhem todo o conteúdo que os nossos estagiários têm feito. Está no Instagram, não só deles, mas também da RFM.
1: Exatamente.
0: Portanto, passa por lá. Um grande beijinho e até já.
1: Beijo.

0: com a RFM neste Mundo Ideal. Inês Andrade e Rodrigo Gomes. 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
1: Vem daí.
0: Pronto, lá está ele. Este é o único momento do dia em que Rodrigo Gomes acha que leva a taça e, portanto, consegue ganhar a toda a gente que apareça. Tu que jogas bem, inscreve-te.
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18: Disse o Papa Leão na sua encíclica Magnifica Humanitas. É urgente promover o uso das tecnologias que reforça a liberdade interior. Educação na sobriedade digital. O que será que entendemos por sobriedade digital? Já agora, vale a pena pensar nisto.
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0: clássico original de Stromae na tua RFM em modo inteligência artificial. Inês Andrade e Rodrigo Gomes, este é um mundo ideal. Bom trabalho ou boa viagem, está na hora de jogarmos ao stop.
1: Quem ousa? Quem ousa desafiar-me?
0: Grande Pedro, estás aí?
2: Estou. venho dar enobrecer, vamos dizer assim, a vitória do Rodrigo.
0: Vamos qual é que é a letra que vos vai calhar?
1: Já me estás a dar graça, Pedro.
0: Está nada.
2: Claro, se não for assim, não chego lá.
0: Letra R e começamos com nomes.
2: Quem começa, eu?
0: Sim, sempre tu primeiro.
2: Então vou dizer Rodrigo.
1: Eu vou dizer Ricardo, que é o nome pelo qual muita gente me chama.
0: Ó Ricardo. Ó Roberto.
1: Ó Roberto.
0: Palavras acabadas em eiro.
2: Rafeiro.
0: Boa! E o Rodrigo está à toa. Está mesmo com aqueles olhinhos. Aí, onde é que eu estou? A viajar na maionese. Rafeiro. E agora ia chamar-te Francisco, é o nome do meu filho. Vá, passa, Rodrigo.
1: Epá, posso pensar ou vais continuar aí a palrar e não me deixas pensar?
0: Olha agora. Quando é que me. Vá, desiste lá, Rodrigo, que é o que tu me fazes. Inês, desiste. Vá, Rodrigo, não sabes, assumo que não sabes.
1: Vou passar.
0: Então passar.
2: Diz Ronceiro, Rodrigo.
1: Ronceiro, nem sei
0: Ribeiro,
1: se existe.
0: Ribeiro, Romeiro, és mesmo
1: pois
0: tonto.
1: É. Pois é.
0: O amor é a começar com R. Pedro.
2: Romance.
1: Olá, o amor é real.
0: Jogadores da Seleção Nacional a começar com R, Pedro.
2: Rubem Dias.
1: Bom.
0: Agora és tu, Rodrigo.
1: Não vou dizer Ronaldo porque começa por C, é Cristiano, não é? Sem ser o Rubem Dias.
0: Tem um animal. É Raul.
1: Rafael Leão.
0: Boa. Um filme.
2: Boa.
1: Pá, Pedro, eu portei-me ao nível da Seleção Nacional de Futebol. Vou cantar para ti.
0: Olha, Ganda Pedro. O Pedro começou este telefonema em off a dizer assim: eu preferia jogar contra a Inês, mas tiver que ser com o Rodrigo, está bem. E acabaste por ganhar ao Rodrigo. Isto é um feito incrível. Vá, canta para nós.
1: La verdad es que no soy tan fuerte como yo pensaba.
0: Eu venho trabalhar para ouvir o Rodrigo cantar esta música, meus amigos.
1: Grande vitória, Pedro.
2: Que
1: parabéns.
2: Categoria.
1: Um abraço.
0: Um grande beijinho, Pedro.
2: Um abraço.
0: RFM.
2: Continuamos. Eu é que vos agradeço todos os dias.
0: Tá
2: obrigado.
0: Bom. Só grandes músicas para ti.

0: motorista RFM, e fizeste muito bem. Estás connosco, Inês Andrade e Rodrigo Gomes. Atenção, minha gente, que estão aí a chegar os nossos belinhos, os nossos belitos. São eles:
1: Hélder Tavares
0: e
1: Catarina Moreira.
0: É o Tá Bonito, são os nossos bonitinhos. Eles estão a chegar. Nós amanhã voltamos à mesma hora, pela 1 da tarde. Estamos aqui para te fazer companhia até às 4, neste Mundo Ideal. Inês Andrade e Rodrigo Gomes, um grande beijinho.
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4: Olá, sou Ana Paula Santos, notícias na RFM. O Ministério da Educação abriu um inquérito ao exame de português do 12º ano. Isto porque um exercício que saiu no exame feito na última terça-feira tinha sido publicado previamente num caderno de preparação para as provas. O gabinete de Fernando Alexandre anuncia que pediu à Inspeção-Geral de Educação uma auditoria e um parecer técnico sobre os eventuais efeitos na equidade entre os alunos que realizaram a prova. Os corpos de duas mulheres foram encontrados esta manhã numa habitação na Trofa. A informação foi confirmada à RFM por fonte dos bombeiros voluntários daquele daquela localidade, no distrito do Porto. Ao que adianta o jornal Notícias da Trofa, as vítimas serão mãe e filha de 80 e 60 anos, já não seriam vistas desde outubro do ano passado pela vizinhança. A Ucrânia precisa de artilharia de longo alcance e de veículos não tripulados, necessidades identificadas por Volodymyr Zelensky, que hoje está reunido com os líderes europeus na Bélgica.
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8: Muito boa tarde, tem uma ótima quinta-feira com a RFM. Vamos a isso a partir deste momento. Tabinete no ar até bem perto das 7 com Hélder Tavares e Catarina Moreira. Como estás hoje, minha querida, bem disposta?
9: Oh, meu amigo, estou bem, e tu?
8: Também, também. É assim, eu sinto que ainda estou a acordar para a vida, porque eu só

0: Slow, como cantava Catarina Moreira, e muito bem.
1: Muito bem, boa, mais ou menos, não é?
0: Sua voz de Rocinal.
1: Eu amava saber cantar, por acaso.
0: Tem uma ótima tarde de quinta-feira, passam 8 minutos das 4. Hélder Tavares e Catarina Moreira por cá. Tivemos reunião de audiências esta semana, estamos muito contentes.

0: opinião importante como aquela que nós tivemos. Acho também importante agradecermos os ouvintes por estarem desse lado, não é?
1: E apoiarem estas
0: macacadas.
1: Sim, é verdade. Tivemos um resultado surpreendente, estamos muito felizes. Obrigada a todos.
0: Pronto. E continuem desse lado, não é? Que já sabem que connosco é caso para dizer daqui para a frente só para trás, não é?
1: Sim. Obrigado aos que já nos ouviam e já nos conheciam e àqueles que ao início estranharam muito.

0: Eu ouvi há não sei quantos anos a outra rádio e agora comecei a ouvi-los e adoro. Nossos ladrões, nós é que nós roubar só audiências mesmo e ouvintes à concorrência.
1: Olha, por favor, gostávamos de saber quem é que são assim os novos ouvintes.
0: Concorrência não, que nós agora somos todos amigos.
1: Ah, pois é, não é? A partir do momento em que nós fazemos ações como aquela que houve ontem, sim. A partir

0: Nós não estamos carentes. Elogios, também só vão para o Instagram e para o TikTok dizer mal. Digam bem.
1: Digam bem.
0: Não, para nós é complicado. Às vezes é tipo, muitos likes num vídeo. Nós, não é? Achámos que aquelas pessoas gostaram, não é? Se deram muitos likes, gostaram muito. Mas depois, os comentários todos a dizer mal. Nós ficámos um bocado baralhados às vezes.
1: Olha, Ana, devido a dizer assim, realmente quando vocês entraram, eu não gostava nada de vocês, lá mas está. Hoje em dia já fico rindo sozinha dentro do carro a ouvir vocês. Beijinhos.
0: Vamos embora. É destes que nós gostamos.
1: Pronto, mas nós queremos também pessoas que, sei lá, recentemente mudaram de estação porque gostaram de nós e ficaram, não é? Queremos perceber quem nós conseguimos roubar.
0: Oh, Helder, começa a atiçar, eles vão começar a dizer: olha, eu ouvi a RFM e

0: Estamos aqui a receber alguns áudios, mas é assim.
1: Não podemos ouvir que vocês são perigosos.
0: Exato, vocês são perigosos. Na outra estação ainda cometemos uns erros. Aqui não, não é?
1: Aqui não, que isto é uma rádio mais séria.
0: Isto é uma rádio, exatamente. Uma rádio que chega a multidões e multidões de pessoas.
1: Milhões.
0: É verdade, milhões. Surreal. Temos o Damian Davi, chama-se Next Summer. Logo depois temos os Imagine Dragons.

0: Chama-se Risk It All, é o Bruno Mars a tocar na RFM, tarde de quinta-feira. Bom regresso a casa com o Tom Neto. 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
0: Ouves agora Gracie Abrams?

0: Chama-se Juras, Mariana Pereira, a tocar na RFM, 4h27 nesta altura. Vamos ao trânsito com Alves Bandeira. 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Atenção que há abrandamentos na segunda circular à passagem pelo Campo Grande nos dois sentidos. Há também paragens no IC19 em direção a Sintra, entre Pinamanique e Queluz. E os acessos norte da ponte 25 de Abril estão demorados a partir do aqueduto. Já a norte, a A3 está com demora no final para a VCI e a Avenida AEP com paragens no sentido Matosinhos Porto. Catarina Moreira, como estamos de tempo para amanhã?
1: Olha, está tanto calor que se eu não estivesse no estudo estava a suar de buço. Amanhã é o mesmo menu. Calor e céu pouco nublado, Ponta Delgada, aguaceiros, Funchal, céu parcialmente nublado.
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0: Já a seguir, New Religion é Bibi Rex.
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0: Chama-se New Religion, Bibi Rex, a tocar na RFM. Bom regresso a casa com o Tabanito, o Helder Tavares e Catarina Moreira contigo. Olha, muito duro o que se passou ontem, não foi?
1: Ai, aquele jogo.
0: Olha, mas olha, não desesperes, aqui ainda há bons sinais, sinais de esperança para a seleção portuguesa no Mundial. Por exemplo, sabes quantas seleções é que acabaram por ser campeãs do mundo depois de empatarem o primeiro jogo contra o Congo?
1: Quantas?
0: Nenhuma. É assim, não podemos mentir quanto a este ponto, até porque o Congo nunca esteve no Mundial, é a primeira vez.
1: Então, olha, mas por acaso sabes quantas seleções foram campeãs depois de empatar o primeiro jogo do Mundial, Helder?
0: Quantas?
1: Ah, também não temos as probabilidades a nosso favor se analisar os Mundiais desde 1930 a 2022. Sim. Das 22 seleções campeãs, só 4 é que empataram o primeiro jogo. Pouco mais de 18%. Opa, mas temos que nos agarrar a estes 18%.
0: Ok, mas olha... Nós aqui bem dissemos que tínhamos boas notícias.
1: E não são estas?
0: Não, não. As boas notícias são que a cerveja não fica presa no estreito de Dormos, não é? Ela continua a passar. E nós aqui bem gostamos.
1: Sim, e nós bem gostamos.
0: Portanto, olha, vamos, até porque há um jogo na terça-feira à mesma hora, não é?
1: À hora de estar bonito. A ver se desta vez vai ser mesmo bonito.
0: Portanto, pode acontecer durante o jogo, sei lá, celebrarmos o primeiro golo ou muitos golos do Portugal.
1: Olha, já vi esse filme, Helder.
0: Já?
1: Ontem.
0: Ou então entrarmos no ar durante o hino, também pode acontecer.
1: Tudo pode acontecer nesta emissão.
0: Tudo pode acontecer, exatamente. Ouves agora os Kalema com Luana Prado. Logo depois temos posto o start. É a Tyler no tablet.

0: grandioso espetáculo é este? Mais um não. Vem aí o que grandioso espetáculo é este? Porquê? Porque é um espetáculo totalmente novo. Não há cá cópias aqui.
1: É verdade, sim, senhor. Contamos-te tudo a seguir a Alex Warren.

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0: 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Estamos a caminho das 5 da tarde, daqui a pouco temos o trânsito, o tempo e as notícias.
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0: Vamos ao trânsito na RFM. Atenção que há um despiste na A23 na localidade de Zimbeira, em Torres Novas, em direção à A1. O trânsito está muito condicionado. A segunda circular em direção a Secavém está com abrandamentos entre o aeroporto e o Campo Grande. No sentido contrário, há demora entre as Torres, Lisboa e o Radar. Há uma avaria no IC19 em direção a Sintra, na reta dos comandos, com paragens entre Pinamanique e Queluz. No sentido contrário, há um acidente no Cacém e os acessos norte da Ponte 25 de Abril estão a complicar a partir de Campolide. Já a Norte, a VCI em direção à Rábida está com abrandamentos entre o Mercado e a A3 e mais à frente entre a Boa Vista e a Ponte. A A3 está demorada no final para a VCI e a Avenida AEP com paragens nos dois sentidos. Catarina Moreira, como estamos de tempo para amanhã?
1: Olha, está tanto calor que se eu não estivesse aqui estava a suar do buço. Amanhã é o mesmo menu, calor e céu pouco nublado, Ponta Delgada, aguaceiros e Funchal, céu parcialmente nublado.
0: Vamos às notícias com Ana Paula Santos.
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28: Olá, boa tarde. Pode ainda demorar algum tempo até à descida do preço dos combustíveis até valores anteriores à guerra.

0: Bom regresso a casa com o Tom Nieto. Fora muito bem, está na altura de chegarmos ao Que Barulho é Este com a 121 no coração do bairro para melhor o aconselhar. Muito difícil está este barulho de sair alguém.
1: Mas os nossos ouvintes são muito inteligentes e vão conseguir.
0: Vamos lá, vamos jogar para o dinheiro.
1: 2.780 euros.
0: Tudo o que tens de fazer é ouvir o barulho com atenção, logo depois ligar para cá através do 213814540. Volto a repetir, 213814540. Vamos a isso?
1: Vamos.
0: Atenção ao barulho. Talvez. Gosto deste barulho rápido. O que será?
1: Nós não viemos mesmo ao mundo para facilitar a vida aos nossos ouvintes.
0: Nada. Vamos a isso. Via aberta a partir deste momento. 213814540. Enquanto ouves o Luís Capaldi, Stay Love.

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0: Sim, senhor, ouves agora o Pedro Santos, chama-se Idol, nome e logo depois Ariana Grande e também Justin Bieber.

0: Ariana Grande e também Justin Bieber, chama-se Stuck With You, a tocar na RFM. Vamos lá ver quem é que está stuck na estrada. 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Há abrandamentos na segunda circular em direção a Sacavém, entre o aeroporto e o Campo Grande. No sentido contrário, há também abrandamentos entre as torres de Lisboa e o Radar. Mantém-se uma avaria no IC19 em direção a Sintra, na reta dos comandos, com paragens entre Pinamanique e Queluz. Há demora na A5 em direção a Cascais, entre Caselas e Miraflores. E demora também no acesso à ponte 25 de Abril, a partir de Campolide. Já a norte, a VCI em direção à Rábida está com abrandamentos entre o mercado e A3, também entre a Boa Vista e a Ponte. No sentido contrário, há abrandamentos entre a Alvorada e A3. Demora na A3 no final para a BCI e há paragens a registrar na Avenida AEP nos dois sentidos. Vamos ao tempo para amanhã.
1: Olha, está tanto calor que se eu não estivesse aqui no estúdio, sabes o que é que estava a fazer?
0: O que é que estavas a fazer?
1: Estava a suar de bolso. Amanhã é o mesmo menu. Calor, céu pouco nublado, ponta delgada com aguaceiros, Funchal, céu parcialmente nublado. É isto.
0: Ai, sim, senhor. Ai. Não queremos que suje do bolso, ok?
1: Não, não se aprende nada nesta rádio. Pedimos imensa desculpa. Nesta rádio não, neste painel. No resto da rádio aprende-se muita coisa.
0: Olha, que horas são nesta altura?
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0: Muito bem, fica atento, até porque mais daqui a pouco chegamos ao Que Barulho É Este com a Century 21 no coração do bairro. Para melhor o aconselhar, relembramos o valor que temos em jogo.
1: 2.780 euros.
0: Antes, ainda ouves a Carolina de Deus, já a seguir com Tu Não Fazes Ideia.
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15: O que é que estas coisas fazem à cabeça? 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
0: Já temos alguém em linha, vamos conhecer a ouvinte desta tarde. Olá, como te chamas?
2: Talita Ribeiro.
0: Talita Ribeiro?
3: Nós já falámos contigo.
2: Já,
3: eu lembro-me.
0: Olha, não me lembro. Boa memória é a tua.
3: Mas não sei de onde é que és.
0: És onde, Talita?
2: Vila Nova de Gaia.
3: Esta é a TVD.
0: Ah,
3: vês? Afinal, não estamos assim tão mal, não é?
0: Impressionante. Talita, como é que tu estás? Bem disposta?
2: Sim.
0: A trabalhar, não é?
2: É, agora parei um pouquinho.
0: Parou, olha, parou numa altura bem boa, dito.
3: Na melhor altura, que é para ganhar dinheiro.
0: Exato.
2: Bernardo, tomara que ganhe, né? Porque da última vez eu quase ganhei, não é?
3: Pois, vai ser agora. É desta.
0: Será que ela vai ganhar este palpite? Este barulho ali acho muito complicado.
3: Vamos ver.
0: Vamos lá ver se o palpite da nossa Talita é bom. Talita, isto é simples. Vamos novamente passar o barulho. Logo depois pedimos-te o teu palpite em 15 segundos, sim?
2: Ok.
0: Vamos lá então. Ora, Talita de Gaia, conta-nos lá. Que barulho é este?
2: Vai ser uma bolacha?
0: Como?
3: Partir uma bolacha?
2: É.
0: Partir uma bolacha. Vamos bloquear. Sim, senhor. Partir uma bolacha.
3: Para comer.
0: Para comer, não é? Porque não?
2: É triste se não ganhar, né?
0: É?
2: Sai com bolacha para
0: claro.
2: Ficar mais felizinho.
0: Claro. É, tem que ser assim, não é?
3: É, Talita, se não ganhares, continuas na mesma a tentar mais vezes, não é? Prometes?
2: Sim,
0: não, tens de prometer.
2: Uma hora
0: prometer.
2: Vai.
3: Prometes?
0: Tens de prometer aqui, promete.
2: Sim, claro.
0: Então vá, diz, eu prometo que se não ganhar, vou continuar a tentar.
2: Eu prometo que se não ganhar, vou continuar a tentar até ganhar.
0: Catarina,
3: Talita, percebes? Era para nós te deixarmos um bocadinho animada, porque, pronto, não é este o palpite certeiro.
2: Está bem.
3: Desculpa.
0: Um beijinho, tenta mais vezes, sim?
3: Um beijinho.
2: Sim,
0: tchau,
2: sim.
0: Talita.
2: Tchau.
0: Fica atenta.

0: Inês Bento e com o João Rodrigues dos Santos.
1: Eles que te dão dicas de como gerir melhor o teu dinheiro e também o teu orçamento familiar. Podcast, inclusive, é que também podes ouvir a qualquer momento no site da RFM, rfm.pt. Vamos então ao episódio de hoje.
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3: João, o que é exatamente isso de side hustles de que se fala cada vez mais?
4: São formas de ganhar dinheiro fora do trabalho principal, Inês. Pode ser vender serviços online, dar explicações, criar conteúdos ou pequenos projetos. Envolve usar competências que já tens ou aprender novas de forma prática. Não exige começar em grande escala. Muitos side hustles podem ser feitos em poucas horas por semana e ajustados ao teu ritmo de vida. O importante é começar pequeno e testar. Não é sobre ficar rico rapidamente, é sobre aumentar a flexibilidade financeira. E atenção, o melhor side hustle é aquele que não te leva ao esgotamento. Ajuda a criar consistência, mesmo com pouco tempo disponível. Muitas pessoas começam como complemento de rendimento mensal e vão ajustando ao longo do tempo. Também é importante gerir expectativas e evitar promessas de dinheiro fácil. Exemplos comuns incluem gestão de redes sociais, edição de vídeo, programação, aulas particulares ou venda de produtos digitais. Mais do que a ideia, Inês, o segredo está na regularidade e na aprendizagem contínua. Começar com objetivos simples ajuda a manter motivação e evitar desistências precoces. O mais importante é começar sem pressão e ir evoluindo passo a passo.
3: Ou seja, rendimento extra sem perder o equilíbrio. Obrigada, João. Voltamos com mais temas no próximo episódio do O Dinheiro Não Cai do Céu aqui na RFM, sempre com ideias simples para melhorar a tua vida financeira.
1: E por falar em dinheirinho, podes ganhar na próxima quarta-feira 71.111 euros. É um valor que nunca é dado tantas vezes, não é?
0: Aliás, eu não me lembro de um valor tão alto.
1: Também não. E agora, a forma de participação, essa não muda?
0: Não, e desta vez tens mesmo que participar. Liga 761-10-10-10, o custo da chamada é de 1 euro mais IVA.
1: Boa sorte, estamos a 12 minutos para as 6, já a seguir o trânsito, o tempo e ainda as notícias com a Ana Paula Santos.
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12: 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Atenção, há um incidente na A23 na localidade de Cibreira, Torres Novas. Um incidente a condicionar o trânsito. Este incidente tem, aliás, como direção A1. A segunda circular em direção a Sacavém está com abrandamentos entre o aeroporto e o Campo Grande. No sentido contrário, há também abrandamentos entre o Estádio da Luz e o Radar. Há uma avaria no IC19 em direção a Sintra, na reta dos comandos, com paragens entre Pinamanique e Queluz. No sentido contrário, há um acidente no Cacém, já está em resolução. Há demora na A5 em direção a Cascais, entre Caselas e Miraflores. E a ponte 25 de Abril a complicar a partir de Campolide. Já a norte, a BCI em direção à Rábida está com abrandamentos entre Bonjoia e A3. E também entre Perlada e Canidelo. No sentido contrário, há demora entre a Alvorada e a A3. A A3 que está demorada desde o nó da A4 para a BCI. E a Avenida AEP com paragens nos dois sentidos. Catarina, como estamos de tempo para amanhã?
13: Amanhã é o mesmo menu, calor e céu pouco nublado. Ponta Delgada, aguaceiros e Funchal, céu particularmente, eu não estou bem? Parcialmente nublado. Eu não sei o que é que me aconteceu.
12: Parcial, particular, não é?
13: Pois, não estou bem, eu odeio o par e depois invento o que é particularmente, enfim.
12: Estamos a 4 minutos para as 6, vamos às notícias com a Ana Paula Santos.
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18: Olá, boa tarde. Luís Montenegro sugere um negociador português se e quando avançar o diálogo Rússia-Ucrânia. À chegada ao Conselho Europeu em Bruxelas, o Primeiro-Ministro não quis avançar nomes, mas garante que a União Europeia seria bem representada por um português. Na reunião participa também o Presidente ucraniano, que já hoje pediu aos aliados artilharia de longo alcance e veículos não tripulados. O PSD tem a certeza de que o pacote laboral vai ser aprovado amanhã, com os votos contra do PS e dos restantes partidos de esquerda. Esta tarde, durante o debate, a Ministra do Trabalho acusou PS e PCP de estarem com saudades da geringonça por se aliar contra o governo nesta proposta. As altas temperaturas previstas para os próximos dias e o risco de incêndio associado levam o Ministro da Administração Interna a antecipar a possibilidade de medidas drásticas para evitar a propagação de fogos. Pede mesmo à população que evite comportamentos de risco. Na última hora, a Direção-Geral da Saúde anunciou que vai ativar, ainda hoje ou amanhã, um plano de contingência para o calor.
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12: Boa tarde, bom regresso a casa com o Tabanito, Helder Tavares e Catarina Moreira Pescá. Bom, Vozinha é sem dúvida um dos nomes deste Mundial. O guarda-redes de Cabo Verde, que tem quase 40 anos, tornou-se um fenómeno desportivo. Catarina Moreira, há quem diga que eu e ele temos algumas parecenças. Não sei onde é que o Paulo foi buscar isto, mas vamos ter que analisar a situação, não é?
13: Vamos todos entrar na cabeça do Paulo para conseguir perceber quais são estas semelhanças.
12: Ele disse que nós podemos ser familiares.
13: Ok. Tá. Estou bem. Com muitas questões.
12: Já lá vamos. Primeiro o Olívio Rodrigues, chama-se Good For You. Logo depois, Saloia, Nuno Ribeiro.

0: Chama-se Saloia, no Ribeiro de Carne FM. Tarde de quinta-feira, bom regresso a casa com o Tablet. Olha, muito bem, eu acho que o mundo já podia parar de seguir o vozinho, não é?
1: Tudo a seguir o vozinho, é assim mesmo.
0: Olha, ele já está com mais de 13 milhões de seguidores no Instagram. A continuar este ritmo e com mais umas exibições, de repente o vozinho fica considerada a pessoa com mais followers no mundo.
1: Impossível, porque nunca na vida vai ganhar o Ronaldo.
0: Ok, bom ponto, sim senhor.
1: Tem de comer muita sopa.
0: É um bom ponto. Para além disso, podemos estar aqui a criar um monstro, não é? Que de repente, sei lá, o vozinho já não é guarda-redes, ele é influencer.
1: Ah, pois claro que é.
0: Já tem nome de influencer.

0: Agora, daí até lançar uma marca de cosméticos, é um instantâneo.
1: Ai, como é óbvio. Já te disse que daqui a dois dias ele está a fazer um Get Ready With Me. Confia.
0: Ah, bem visto. Mas imagina, ele também não tem partilhado assim grande coisa desde que fez aquela publicação. Nem stories
1: também,
0: nem nada.
1: Quer dizer, coitado, ele também não deve estar a saber lidar.
0: Ah, é um bom ponto.
1: Não é?
0: Sim.
1: E tantas mensagens que ele deve ter por ler. Deve ser uma loucura, estamos a falar de muitos milhões de pessoas.
0: Sem dúvida. Olha, quisemos falar do Vozinha porque, afinal, dizem... E quem diz ao nosso produtor? O nosso produtor diz que o Vozinha e eu temos aqui, sei lá, mais coisas em comum do que aquilo que se imagina. É assim, quando lemos esta notícia até parecia que estávamos a falar de mim, não é?
1: Ai, por acaso, isto é muito verdade. Olha que engraçado. Eu vi esta notícia, ia mandar para o grupo, não mandei. Realmente, nota-se que já trabalhámos juntos há muito tempo.
0: Então o que é que diz a notícia?
1: Porque pensámos todos na mesma coisa. A notícia diz: louco por frango e arroz. Descobrimos a tasca portuguesa favorita do Vozinha. Isto podia perfeitamente ser: louco por frango e arroz. Descobrimos a tasca portuguesa favorita do Hélder.
0: Qual é essa tasca? Quero ir.
1: A do frango e do arroz.
0: Sim.
1: Pois é, que és tu e eu também.
0: Ah, por favor. E olha, há mais, é que há uma fotografia que acompanha a notícia. Que no fundo é de um homem agarrado a uma trotinete.
1: É o Vozinha numa trotinete como tu!
0: Holy God!
1: Vocês são gêmeos!
0: Mas ele aqui tinha o cabelo mais curto.
1: Oh, Hélder, tu também já tiveste mais comprido do que tens hoje. Já foi loiro até.
0: Oh,
1: sabiam que o Hélder já teve o cabelo loiro?
0: Pois é.
1: É verdade. Se fores ao Instagram do Hélder e puxares muito lá para baixo, vais encontrar.
0: É assim, agora espero sinceramente que o Vozinha não encomende todos os dias, sei lá, frango com arroz para comer no balneário da seleção de Cabo Verde, não é?
1: Como tu fazes aqui no estúdio. Todos os dias. Hoje, olha, perdeu a cabeça, o meu fast food, o meu hambúrguer. Olha, tu não estás bem.
0: Epá, eu acordei, eram 2 da tarde, não tinha
1: pois,
0: nada
1: claro.
0: Feito lá em casa.
1: Teve de ser. Sim, o Vozinha, de certeza que também numa altura como esta, não é? Que estás a viver, também se calhar pedia isto.
0: É o pedia, quê? Não é?
1: Sim, acho que é. E na hora do aperto tem que ser.
0: Ganda Vozinha.
1: Ei, vocês são mesmo twins.
0: Pá, eu acho
1: trotinete, que... frango e arroz.
0: Eu acho que o Vozinha, quando regressar a Portugal, não é? Tendo em conta que ele continua a ser guarda-redes dos Chaves, quando ele regressar a Portugal, acho que fazia sentido ele vir cá.
1: Eu gostava.
0: Eu também gostava.
1: Eu gostava muito.
0: Para ganhar
1: agora
0: assim...
1: estou a pensar em 5 palavras que te descrevem, que te definem. Eu acho que é frango, arroz.
0: Sim.
1: Trotinete, Benfica.
0: Sim. E mais uma aqui.
1: E noite. Pronto, acho que...
0: Eu não digo noite, eu digo festa.
1: Festa,
0: porque
1: pode
0: eu imagino,
1: ser.
0: Pode ser
1: pode
0: durante
1: ser
0: de dia.
1: Pode ser
0: ou aos sunsets durante o dia.
1: Sim, pode ser.
0: Eu digo festa.
1: E as 5 palavras que me definem? Se forem para dizer mal, calo tudo.
0: Oh, Paulo, diz lá 5 palavras.
1: Deixa tu, Hélder, fui eu que disse as tuas, não é o Paulo que tem que dizer, que isto é o quê?
0: Olha, 5 palavras que te definem.
1: Vamos para a música, é Olivia Dean. É Olivia Dean agora. Com time.
0: Ai, eu estou bom. Ela canta assim, isso é bom!

0: Chama-se Back to Friends, Songbird de Carne RFM. Bom regresso a casa com o Tom Nito, o Hélder Tavares e Catarina Moreira por cá. Ora, muito bem, Portugal estreou-se ontem no Mundial de Futebol. E as principais rádios do país, a convite da Galp, a energia que move os portugueses dentro e fora do campo, fizeram história.
1: RFM, Renascença, Mega Hits, Rádio Comercial, M80 e Cidade FM começaram o dia na Cidade do Futebol, numa emissão conjunta que levou muita energia aos nossos jogadores.
0: Tudo para ajudar a conseguirem, claro, fazer o que ainda não foi feito, a serem campeões do mundo.
1: Entretanto, Luís Pinheiro aproveitou para andar a visitar os vários estúdios das rádios todas.
0: E nós também recebemos as outras rádios no estúdio da RFM. Foi um belo convívio em nome de um bem maior, enviar muita energia aos nossos jogadores para os ajudar a fazer o que ainda não foi feito. E força, Portugal!

0: Há que tem cores. Nem tudo é mágoa. Olha, verdade.
1: É verdade, é verdade. Concordamos.
0: Concordamos. Bom regresso a casa com o tablet. Bom, à altura de conferirmos o trânsito com Alves Bandeira, abastece e podes ganhar até 7.500€ em cartão, sabe mais em pontos.pt. Atenção que ainda se mantém um incidente na A23 na localidade de Zibreira Torres Novas, a condicionar o trânsito, um incidente em direção à A1. Há abrandamentos na segunda circular em direção a Sacavém, entre o aeroporto e o Campo Grande. No sentido contrário, há demora entre o Estádio da Luz e o Radar. Há uma avaria no IC19 em direção a Sintra, na reta dos comandos, com paragens entre Pinamanique e Queluz. No sentido contrário, há um acidente no Cacém, o acidente inclusive que já está em resolução, e os acessos norte da ponte 25 de Abril estão demorados a partir de Sete Rios. Já a norte, há abrandamentos na VCI em direção à Rábida, entre Bom Joia e A3, e também entre a Perlada e Canidelo. No sentido contrário, há demora entre a Furada e A3. A A3 que também está demorada desde o Nodo A4 para a VCI, e a Avenida AEP com paragens nos dois sentidos. Catarina Moreira, como estamos de tempo para amanhã?
1: Amanhã é o mesmo menu, calor e céu pouco nublado, como nós gostamos. Ponta Delgada, aguaceiros, Funchal, céu parcialmente nublado. Consegui!
0: Vamos!
1: Consegui dizer parcialmente sem dizer particularmente. Vamos!
0: Ela já está a apanhá-la. Ora, que horas são nesta altura?
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0: Sim, senhor, já a seguir ela, Langley, chama-se Choosing Texas, logo depois Fernando Daniel, chama-se Juro. Bom regresso a casa com o Tablet.
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0: De quinta-feira, véspera da véspera do fim de semana.
1: Ai, que bom!
0: E atenção, é que é também véspera da véspera de férias para muita gente.
1: Ah,
0: isto
1: pois
0: agora
1: é.
0: Já é uma realidade, não é?
1: E de Rock in Rio para nós.
0: E de Rock... Pois, véspera da véspera do Rock in Rio.
1: Pois é, está quase a começar o nosso primeiro Rock in Rio a trabalhar aqui na RFM.
0: Que coisa bonita.
1: Vai ser incrível.
0: Sim, senhor. O que também é incrível é a Cataplana de Paixão, a rádio novela do Café da Manhã, que podes ouvir todos os dias ali por volta das 8h50. Tem ali um elenco de luxo, não é?
1: De luxo. Pedro Fernandes, Mariana Alvim e Luís Pinheiro. Lá está. Do Café da Manhã. Não sei porque é que a Pipoca não vai aqui também mandar as suas larachas.
0: Oh, olha,
1: será que a Pipoca só sabe fazer de pipoca? Podia ir lá só fazer de pipoca. Mais Gabriela Barros, Nuno Lopes, Cristóvão Campos, Xici Martins e Rui Melo. Isto também que foi pensado por Henrique Dias.
0: Sim, senhor. Vamos então ao episódio de hoje. Catarina Moreira, conta-nos lá o que é que nós temos no episódio
1: então
0: de hoje.
1: Então é assim. O amor e a faina cruzam-se nas dunas de Ribeira da Boia. Enquanto Migas se esforça para provar que consegue ser um pescador de gema, apesar das exigências da lei marítima, Nuno Ranhoca tenta usar os seus dotes caixilheiros para conquistar, em definitivo, o coração confuso de Benedita.
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2: 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Tirando a minha pontuação no Mario Kart, tudo me corre mal.
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2: Não, pintamos. Umas cores assim, rebelde ao parvas, tipo Diogo Faro.
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3: 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Caixas de volta.

0: Nós não temos nenhuma carta de...
1: Que cantora, senhora Joana.
0: Nós não temos nenhuma carta assistida, mas olha, despedimos por hoje, não é?
1: Sim, está feito. Foi muito bom. E amanhã há mais.
0: Amanhã há mais. Véspera do Rock in Rio. Entretanto, já cá está a Joana Cruz, que inclusive também vai ao Rock in Rio.
2: Com certeza.
0: Convocadíssima.
1: Em que dias vais?
2: Dia 27.
1: Ai, dia 27. Nós vamos já no 21. Já? O Helter vai todo, todos
0: os dias. Eu vou aos dias todos.
2: Todas.
0: É, eu tô, sabes aquele excitement de criança que vai pela primeira vez ao, sei lá, a um parque qualquer.
1: Diversões, sim.
0: Sim, um parque de diversões.
2: E há muita gente mesmo... também a ir pela primeira vez.
1: Ah, sim. Há mesmo três tipos de pessoas, não é?
0: Então.
1: Há o Helter, que vai todos os dias. Eu vou... No fundo, aos dias em que vou trabalhar.
0: Ok, e a Joana?
1: É? E a Joana vai, tu queres mesmo. Tu
2: vais... No dia em que vou trabalhar.
0: No dia.
1: Mas é ver Rod Stewart.
2: Tá,
1: vai ser espetacular.
2: Sim, vai, então não vai.
0: Vai ser muito bom, a não perder. Já segui a Joana Cruz contigo até às 10. Beijinhos,
1: bye, bye.
0: E até amanhã.
1: Bye, beijinhos.
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3: Faz boa viagem com a RFM a 5 minutos das 7 e C19 para Sintra. Está a parar entre Alfragide e Queluz e mais à frente tem um acidente na zona de Meio Martins. Segunda circular a abrandar nos dois sentidos, nos locais habituais. Já na VCI para a Rábida é devagar de Bonjoia a 3 e entre o Amial e a Ponte. No inverso da Rábida até ao Freixo, a 3 também de demorada desde o Nodo A4 para a VCI. Avenida EP ainda a parar para lá e para cá. 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Amanhã a previsão é de céu mais nublado até meio da manhã. A temperatura, entretanto, vai subir também no fim de semana, mas nesta sexta-feira ainda temos máximas de 22 no Porto e em Ponta Delgada, 31 em Lisboa e em Faro, máxima de 24 no Funchal. Alexandre Abrantes Neves, já daqui a pouco na RFM, as principais notícias, fica por aí.
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5: Olá, boa tarde. Notícias na RFM. Já terminou o bloqueio dos Estados Unidos aos portos iranianos. É o resultado do entendimento de cessar-fogo assinado na última noite. A partir de agora, e segundo as forças norte-americanas, os navios já podem sair do Irão e navegar pelos mares do Golfo. A circulação livre e sem portagens no Estreito de Hormuz é um dos principais temas das negociações dos próximos 60 dias e, precisamente sobre as questões energéticas, o governo português avisou esta tarde, depois do Conselho de Ministros, que pode ainda levar algum tempo até que os preços dos combustíveis deixam e igualem os valores anteriores à guerra. Reforma laboral já terminou o debate no Parlamento, com o PSD a mostrar-se muito confiante na aprovação do diploma amanhã, isto depois do Chega voltar a admitir viabilizar a lei. No final, o Partido Comunista avisou que a luta dos trabalhadores vai continuar. Está interditada de forma temporária a praia de Santo Amar de Oeiras devido a uma rotura numa conduta de resíduos nas proximidades. Os banhos foram proibidos por precaução até serem conhecidos os resultados das análises à água.
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3: Bom, e quase sem dares conta, já é quinta-feira, hein? Bom finalzinho de tarde com a RFM. Eu sou a Joana Cruz, isto é o da Joana. E aqui na RFM temos só grandes músicas. São 10, agora a começar com o Teddy Swims.

Bom finalzinho de tarde com a RFM. Ontem por esta hora ainda estávamos todos na esperança de que houvesse uma virada ali no jogo de Portugal, não é? Agora só para a semana, terça-feira às 6 da tarde, é que temos mais fiesta. E por aqui na RFM, já sabes, estaremos também contigo aí a torcer por Portugal, como estamos sempre de resto, todos os dias do ano. Vamos lá, e em bom português, Papillon e Bárbara Tinoco na RFM.

Muita gente já em contagem decrescente para as vacaciones, não é? E então, com a chegada do verão, parece que a malta anda a planear as férias e atenção também, porque segundo um estudo, ao que parece, 78% dos portugueses já têm férias marcadas, sim senhor, mas a maioria está a adaptar os planos para manter controle no orçamento e ao que parece o orçamento médio previsto é de 861 euros, ao que parece é um valor abaixo do registado em estudos anteriores. A malta obviamente está a cortar nos gastos, não é? Em comparação com o ano anterior, mas o que é certo é que é assim, pelo menos estamos num país com grande sol, com grande mar e às tantas a pessoa, olha, fazer umas sandes, é o que eu digo, aquela coisa de ir para a praia cheio de comida, que coisa horrível e que piroso. Piroso o quê? Mas estamos a brincar, sabe lá coisinha melhor do que ter um grande lanche em vez de ir ao restaurante e ter um grande lanche ali debaixo do chapéu. Sou muito fã, cada vez mais, então não. E a frutinha cortada no taparué? Não, brincas, sabe mal, queres ver? Lincoln Eritu, por aqui na RFM, e as férias vão desgastar.

0: 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Segunda circular, lentidões ainda para lá e para cá, no IC19 para Sintra, a parar de Alfragida à Amadora, e na A5 para Cascais, os abrandamentos estão ali entre Caselas e Linda a Velha. Quanto à VCI para a Rábida, é devagar do Dragão à A3 e entre a Via Norte e a Ponte, a A3 também demorada ainda no final para a VCI e Avenida AEP com paragens nos dois sentidos. 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Ora, temos para o fim de semana, as temperaturas vão aumentar, mas amanhã ainda há céu um bocadinho mais nublado até meio da manhã e de facto só vai subir no fim de semana. Amanhã ainda máximas de 22 no Porto e Ponta Delgada, 31 em Lisboa e Faro, 24 no Funchal. Entretanto, o que nós sabemos é que o verão vai chegar no domingo. Oh yes! E com o verão chega também o sol da Caparica. De 13 a 16 de agosto, o Parque Urbano da Caparica está fechadíssimo. O cartaz do Sol da Caparica. Maiara, Imaraiusa, Sara Correia, Papillon, Landrick, Missy Miles, Calema, João Pedro Paes, DJs RFM, Richie Mendes, Nininho Vaz Maia, Vizinhos, Mundo Segundo e Sam the Kid. Todo um cartaz incrível. É bom que vais marcando o teu lugar, porque depois as coisas esgotam e tu choras.
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RFM, Rádio Oficial do Rock in Rio Lisboa, onde o Ciro vai estar às 3 da tarde de sábado 27 de junho. É já deste sábado a 8 e até lá ensaiamos por aqui.

0: Por aqui na RFM já vamos lentamente a caminho de uma sexta-feira, derradeiro dia da semana, em que vais poder jogar o Que Barulho É Este na RFM, com 121 no coração do bairro para melhor o aconselhar. Já amanhã começamos com 2.910 euros.
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8: Olá, eu sou o Alexandre Abrantes Neves, notícias na RFM. Elementos de grupo neonazi terão planeado o ataque à casa do primeiro-ministro. O Ministério Público acusa 9 elementos do movimento neonazi Armilar Lusitano da tentativa de ataque. Segundo o Jornal Expresso, os arguídos terão discutido a possibilidade de invadir ou de atirar uma granada para o interior da habitação de Luís Montenegro, em Lisboa. Os Estados Unidos voltam a pressionar Israel, querem um cessar-fogo também com o Hezbollah. Na rede social Truth, o presidente Donald Trump disse esperar que as tréguas com o Irão se estendam à milícia libanesa. Entretanto, e já depois do levantamento do bloqueio naval aos portos iranianos, o líder supremo Mostaba Khamenei confirma que aceita o memorando de entendimento. Rock in Rio, as linhas verde e vermelha vão funcionar até às 2:30 da manhã, nas noites de sábado e domingo. Nestas duas linhas, todas as estações vão estar abertas. No Mundial de Futebol, República Checa e África do Sul empataram uma bola em partida do Grupo A. Às 8 da noite, Suíça e Bósnia do Grupo B entram em campo num jogo arbitrado pelo português João Pinheiro.
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10: Por aqui na RFM, o mote é no pare, siga, siga. As grandes músicas que tens para ouvir com Kaleo, Taylor Swift, Shakira, música do Mundial. Vais ouvi-la daqui a pouco comigo, Joana Cruz. Isto é o da Joana.

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0: Já vamos às principais notícias por aqui no Da Joana, comigo Joana Cruz. 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
5: Olá, eu sou o Alexandre Abrantes Neves, notícias na RFM. Devido ao calor, Direção-Geral da Saúde ativa primeiro nível de contingência. Trata-se do nível amarelo que contempla mais comunicação de risco para populações vulneráveis como idosos, crianças e grávidas. Também os hospitais podem ativar mais recursos humanos e físicos consoante a gravidade da situação. Amanhã as temperaturas rondam os 40 graus, especialmente no Alentejo e no interior norte. O Ministério Público acusou 9 elementos do movimento neonazi Armilar Lusitano de planear um ataque à casa do primeiro-ministro. Segundo o Jornal Expresso, os arguidos terão pensado em invadir ou atirar granadas contra a habitação de Luís Montenegro, em Lisboa. No primeiro trimestre do ano, a receita de jogo online cresceu cerca de 13% em comparação a igual período do ano passado. São mais de 320 milhões de euros dados do Serviço de Regulação e Inspeção de Jogos. Cuba dá os primeiros sinais de abertura à iniciativa privada. Numa altura em que o país atravessa constantes apagões e uma ruptura de alimentos, o primeiro-ministro comunista anunciou esta noite a abertura do setor bancário aos privados.
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6: 10 músicas seguidas por aqui na RFM. Olá, só ligaste agora. Onde é que andavas também agora? Então, olha, fica quieto. Não, sugadito. Mãozinhas nos bolsos, que a partir de agora trato eu. 10 músicas seguidas por aqui. Isto é o da Joana.

Músicas contigo, Joana Cruz. Isto é o da Joana. Ontem, quando saí daqui, fui para o aniversário de 50 anos de um grande amigo. E lá estava em casa dele o sobrinho mais pequenito. E achei uma graça, porque o miúdo estava com uma franjinha, assim mesmo, rentinha cá acima. E eu assim, então mas porquê é que ele está com este cabelo tão fofo? É pá, não digas nada. Isto, os pais dele foram de férias de fim de semana até à Madeira. Quando voltaram, a sogra tinha cortado o cabelo ao miúdo. Portanto, fica aqui um apelo muito grande para a malta ter cuidado, não é? Com os avós que decidem, vou agarrar aqui numa tesourinha e fazer aqui franja ao pequenito. Opa, mas eles odiaram, mas eu achei que o miúdo estava com uma cara tão fofa, com uma mini franja. E o pai do miúdo só dizia, parece o Chucky, estás a ver o Chucky? És do tempo do Chucky, meu filho parece o Chucky. Os miúdos, a sério, às vezes, não é? Os pais, quem nunca teve um pai ou uma mãe que meteu uma tesourada e achou que aquilo ia ficar bem e depois, não. Mas enfim, há de

10 músicas seguidas por aqui na RFM e os Calema. Foram buscar lá bem do outro lado do Atlântico, lá o Ana Prado. E deu um excelente resultado. Aí está ele, cheio de amar.

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0: 10 músicas seguidas por aqui a acabar na RFM, mas sabes o que não acaba? A nossa vontade de te dar dinheiro, e muito dinheiro. 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

0: Muito obrigada por ter estado por aí comigo, Joana Cruz. Jocas Godas. Ai, é daquelas expressões mesmo horríveis, mas eu adoro dizer Jocas Godas. Fica já a seguir com a Ana Pinheiro, mas antes as notícias. Boa noite, bom restinho de quinta.
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4: Olá, eu sou o Alexandre Abrantes Neves, notícias na RFM, Direção-Geral da Saúde, ativa nível amarelo de contingência devido ao calor. Os hospitais têm agora a possibilidade de ativar mais recursos humanos e físicos para responder a picos de atendimento. Também a DGS vai reforçar a sensibilização junto de grupos de risco, como idosos, crianças e grávidas. Amanhã o Alentejo e o interior norte chegam aos 40 graus. No sábado há avisos amarelos emitidos. Ficam em prisão preventiva os suspeitos de maus-tratos em lares de idosos ilegais de Lousada. Segundo o Jornal de Notícias, 6 mulheres e um homem estão acusados de maus-tratos e 4 homicídios de utentes tinham sido detidos na terça-feira. A praia de Santo Amaro de Oeiras está interditada devido a um foco de poluição na Ribeira da Laje, provocado por uma rotura numa conduta de tratamentos de resíduos. Os banhos só serão permitidos depois de avaliada a qualidade da água. Já nos descontos, a Suíça está a vencer por 2-0 a Bósnia-Herzegovina no grupo B do Mundial de Futebol. O grupo A arrancou a segunda ronda de jogos com um empate a uma bola entre a Chequia e a África do Sul.
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8: Boa noite, Ana Pinheiro já por aqui. Se já estás a sonhar com a hora a que vais para a tua cama, mas ainda falta um bocadinho, eu trago-te grandes músicas até lá, 10 músicas seguidas aqui na RFM. Bora com Antrix, Golden.

Estás com 10 músicas seguidas aqui na RFM, aproveita. E há duas versões de nós, a que faz imensos planos na segunda-feira e a que os tem de cumprir à quinta, à sexta e ao sábado. Às vezes parece uma ótima ideia quando combinamos e depois no momento da verdade não parece assim tão boa ideia. Mas se mantiveste os teus planos, a tua palavra e não desmarcaste à última da hora com uma desculpa daquela esfarrapada, tens a minha admiração, porque não é nada bonito deixar as pessoas penduradas. Agora é Harry Styles, American Girls. Estás comigo, Ana Pinheiro, até à meia-noite.

Boa noite de quinta-feira, estás comigo, Ana Pinheiro, e com 10 músicas seguidas na RFM, agora um dos artistas que mais cresceu nos últimos tempos. Não é a altura, ele não é um homem muito alto, tem 1,78m, mas na música cresceu imenso. Benson Boone na RFM.

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Foram 10 músicas seguidas na RFM e já a seguir continuamos com Luís Capaldi, também Mark Amber, Noah Kahan. 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

carro, esta tem de estar por lá. É uma grande música nova de Noah Kahan na RFM, chama-se The Great Divide. Se não estavas a pensar nisso, também não há problema, é só ligares a RFM quando precisares de banda sonora.

0: Chegar mais 10 músicas seguidas aqui na RFM, logo depois das notícias. Muito boa noite. Eu acho que começa verdadeiramente o verão quando o ar-condicionado começa a fazer mais horas extraordinárias do que nós. O ar-condicionado ou a ventoinha. E, portanto, olha, dá-te por contente se estás a trabalhar a esta hora, porque pelo menos não tens de te queixar do calor. Já a seguir também com a melhor banda sonora aqui na RFM.
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4: Olá, boa noite, sou o Alexandre Abrantes Neves, notícias na RFM. União Europeia renova sanções contra a Rússia por mais um ano. A decisão saiu esta noite do Conselho Europeu, que decorre até amanhã em Bruxelas. O presidente ucraniano também marca presença e, em declarações citadas pela agência Reuters, Zelensky afirma que o melhor passo para o futuro da União seria uma adesão rápida de Kiev. Os hospitais têm autorização para requisitar mais recursos humanos e físicos para responder a eventuais picos de atendimento devido ao calor. A medida faz parte do nível amarelo de contingência ativado hoje pela Direção-Geral da Saúde. Amanhã, várias regiões do país chegam aos 40 graus. Está suspenso por 90 dias e é alvo de um processo disciplinar o diretor de recursos humanos da ULS Lisboa Ocidental, que amarrou uma trabalhadora com fita cola a uma cadeira. Segundo a TVI, o episódio ocorreu há cerca de um mês e o funcionário terá dito à colega que ficaria presa até terminar as tarefas exigidas. Mundial de Futebol, a Suíça goleou a Bósnia-Herzegovina por 4-1 no Grupo B do Mundial de Futebol.
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5: Boa noite, vamos lá para mais 10 músicas seguidas aqui na RFM, sem perder mais tempo. E eu, Ana Pinheiro, estava a pensar hoje que há uma coisa que, de certeza, que é igualinha em todas as casas, e eu aposto que na tua é igual, que é todos nós temos aquela divisão das tralhas. A divisão que acumula a desarrumação toda, que um dia fica para arrumar e fechamos a porta e não vemos a desarrumação. Isso e uma gaveta sem tema, uma gaveta que é o logo se vê. Será que fico, deito fora? Bem, pelo sim, pelo não, deixa-me guardar nesta gaveta. É ou não é?

Daisy is de Justin Bieber, nestas 10 músicas seguidas na RFM. Eu conheço uma noiva que casou num dos últimos fins de semana e que é tão fã de Justin Bieber que as madrinhas organizaram uma surpresa, dançaram para ela a Baby do Justin Bieber e o pai dela também alinhou e mascarou-se de Justin Bieber. Um grande props para este pai. Adoro pais que alinham nestas coisas. E fica aqui a ideia para aquela tua amiga que é super fã de Justin Bieber e que está noiva ou que vai casar um dia. Eu tenho a minha, espero que ela não esteja a ouvir neste momento. Acho que não, está em Bali, acho difícil estar a ouvir neste momento. Dermot Kennedy agora. 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

0: Foram 10 músicas seguidas aqui na RFM. Muito boa noite. Se só chegaste agora, não há problema nenhum. Já a seguir, trago Taylor Swift. E a verdade é que na vida adulta passamos às vezes mais tempo a escolher uma série do que a vê-la. Portanto, vou já deixar-te aqui uma sugestão. 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

0: saber.
1: 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Agora ficas com a música oficial deste Mundial. E a propósito, o meu marido tem esta irritação e portanto eu venho aqui também esclarecer que o nome do jogador francês não é Mbappé, como muita gente lhe chama. É Mbappé. Mas ele diz que já desistiu de corrigir as pessoas. Portanto, vamos lá ver.

0: Esta noite, quinta-feira, está a dar as últimas. Sexta-feira, prestes a começar. E vem Ana Colasso para começá-la contigo ao som de grandes músicas calmas do Oceano Pacífico, da RFM. 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
11: Olá, boa noite, sou o Alexandre Abrantes Neves, notícias na RFM. Reforma laboral votada esta sexta-feira no Parlamento, o PSD está confiante. É a posição dos social-democratas depois do debate na última tarde no Parlamento, onde o Chega voltou a admitir viabilizar o diploma. Já a Ministra do Trabalho acusou o PS e o PCP de estarem nostálgicos com saudades da geringonça por se aliarem contra o Governo nesta proposta. A votação está marcada para depois das 10 da manhã. Incêndios, o Governo vai reforçar a vigilância aérea nos 26 concelhos fortemente afetados pela tempestade Christine no início do ano. É uma medida dos Ministérios da Administração Interna e da Defesa. Nos próximos dias vai estar instalado um centro de operações permanente na base aérea de Monte Real. O Conselho Europeu decidiu esta noite renovar as sanções contra a Rússia por mais um ano. Foi numa reunião onde também marcou presença o presidente ucraniano, Volodymyr Zelensky, que insistiu numa adesão rápida de Kiev à União. Mundial de Futebol, em cima do intervalo, o Canadá está a vencer por 2-0 o Qatar. Também no Grupo B, a Suíça goleou a Bósnia por 4-1.
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Com a maré já muito baixinha e com a lua já em fase crescente, é assim que começa o Oceano Pacífico desta noite. 2 horas de grandes músicas calmas e alguma conversa. Boa noite, boa viagem. Estás com a RFM. Sou a Ana Colasso.

mais gosta é de lasanha de dormir. É um gato laranja às riscas e é o gato de um cartunista, o John. É, na verdade, desenhado por Jim Davis. E desde as tiras às séries de televisão, ao cinema, aos musicais, Garfield é o gato do dia. Sarcástico, guloso, preguiçoso, viciado em café, que adora televisão e odeia segundas-feiras. Conheço várias pessoas assim. 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

em tempo de pronto a vestir, pronto a comer, pronto a usar e deitar fora, há que dar valor ao tempo de preparação, principalmente na preparação da comida verdadeira, daquilo que gostamos de não só de comer, mas de saborear. Hoje, dia de comida verdadeira, daquela de real conforto, daquela que nos traz à memória boas conversas, bons sítios, bons amigos. 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

0: Que estejas preparado para uma das grandes músicas calmas do Oceano Pacífico da RFM. Levanta o volume, canta, dança. A próxima mesmo para ti. Someone Like You, Adele.
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1: A sociedade em que vivemos é dominada pela lógica do desempenho e da competição, pelo que a força é concebida como exibição de poder e tende a degenerar em abuso de poder. Este alerta do Papa Leão XIV, dirigido aos participantes de um encontro sobre a pastoral dos idosos em Roma, pode ser feito a muitos de nós que convivemos tantas vezes com este tipo de questões. O esforço será sempre o de saber como reagir, sem nunca desistir de quem se encontra mais frágil ou vulnerável. Pensa nisto. E boa noite.
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Que o fim de semana que se aproxima seja bom, que nele consigas fazer mesmo o que queres, com quem mais desejas. É o Oceano Pacífico da RFM. Boa noite.

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Neste dia, precisamente neste dia, em 1911, era ouvida pela primeira vez a portuguesa como hino nacional, na primeira sessão do primeiro Parlamento da Primeira República. Foram ainda aprovadas nesta sessão as cores da bandeira nacional. Alfredo Keil e Henrique Lopes de Mendonça compuseram e escreveram o hino que começa com Heróis do Mar, Nobre Povo, Nação Valente, Imortal. 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